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Levante a mão assim, porque o Espírito Santo está procurando alguém que queira. Aleluia. Levante a mão mais alto, mais alto.

0: Faça as minhas mãos, as tuas mãos e muda hoje a história de alguém. Cante.
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Sua mão, diga alguma coisa para Deus nessa noite. Se você crê, se você quer que Ele te use.

0: Meu querido irmão, imagine as suas mãos sem domínio. Imagine as suas mãos sem controle. Os seus pés serão apressados para derramar sangue de alguém. As suas mãos poderão acusar alguém. E a tua voz será...
1: Graças a Deus. Eu saúdo a todos os amigos ouvintes nesta noite com a paz do Senhor Jesus. Está no ar mais o programa Libertação em Cristo, na voz de quem vos fala, Otacílio, e estamos aqui, como sempre falo, pela misericórdia e pela bondade do nosso Deus, trazendo a mensagem dos céus, a mensagem, a boa nova, o Evangelho de Cristo, a Palavra de Deus. Nesta noite nós estamos aqui com a Bíblia aberta no livro dos Salmos, capítulo 1, que estaremos lendo em seguida, mas antes eu quero orar com você em nome do Senhor Jesus.

0: Pai, que venha ouvir, que venha a compreender o teu plano de salvação, meu Deus. Venha tomar direção, meu Deus, na vida desta pessoa, trazendo libertação, trazendo, meu Deus, a vocação de conhecer o teu nome por meio da tua palavra, meu Deus. Abençoa, meu Deus, a cada vida, abençoa a nossa casa, Pai, a nossa família, em nome de Jesus. Amém. Graças a Deus.
1: Bombas, materiais elétricos e uma...
0: No livro dos Salmos, capítulo 1, vai estar escrito o seguinte: a felicidade dos justos e castigo dos ímpios. Bem-aventurado o varão que não anda segundo o conselho dos ímpios e nem se detém no caminho dos pecadores, nem se assenta na roda dos escarnecedores. Antes tem o seu prazer na lei do Senhor, e na lei do Senhor medita de dia e de noite. Pois será como a árvore plantada junto a ribeiro de águas, a qual dá o seu fruto na estação própria, e cujas folhas não caem, e tudo quanto fizer prosperará. Não são assim os ímpios, mas são como a moinha que o vento espalha, pelo que o ímpio não subsistirão no juízo, e nem os pecadores na congregação dos justos, porque o Senhor conhece o caminho dos justos, mas o caminho dos ímpios perecerá, graças a Deus.
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Graças a Deus. Quem ligou para os estúdios agorinha há pouco, para o nosso programa, foi o nosso amigo José Vieira, da rua Higiene Ribeiro, pedindo um louvor muito lindo, que quem canta é Padre Marcelo Rossi, o irmão Lázaro também canta, mas aqui nós encontramos na pasta aqui e vamos ver aqui qual a voz do cantor que vai sair aqui para a gente entender melhor. E oferece para todos os ouvintes, inclusive a irmã Toinha, a nossa irmã Toinha ali da rua Higiene Ribeiro. Irmã Toinha, Deus abençoe sua vida, mulher guerreira, mulher forte, mulher de fé, mulher de testemunho, mulher que dá exemplo o que é acreditar na palavra de Deus. Que Deus vai abençoar a sua casa, a sua família, irmão Noriel, e assim toda a sua família e também a família do nosso amigo José Vieira. Graças a Deus. Então vamos lá. Em nome do Senhor.

0: Estamos de volta trazendo aqui também, em seguida, uma mensagem do Evangelho de Jesus Cristo que está no livro de Lucas. O Evangelho segundo escreveu São Lucas. Graças a Deus. A leitura está no livro, no capítulo 4, versículo 14. E o título é: Jesus é expulso de Nazaré. Vamos lá. Jesus é expulso de Nazaré. Então, pela virtude do Espírito, voltou Jesus para a Galiléia, e a sua fama começou por todas as terras em derredor. E ensinava nas suas sinagogas, e por todos era louvado. E chegando a Nazaré, onde fora criado, ou seja, a terra natal, então, num dia de sábado, segundo o seu costume, na sinagoga, se levantou-se para ler. E foi-lhe dado um livro, o livro do profeta Isaías. E quando abriu o livro, achou o lugar em que estava escrito: O Espírito do Senhor é sobre mim, pois me ungiu para evangelizar os pobres, enviou-me a curar os quebrantados de coração, a pregoar liberdade aos cativos e dar vista aos cegos, e pôr em liberdade os oprimidos, e anunciar o ano aceitável do Senhor. E cerrando o livro, o tomando a dá-lo ao ministro, assentou-se. Aliás, e cerrando o livro e tornando a dá-lo ao ministro, assentou-se, e os olhos de todos na sinagoga estavam fitos nele. Então começou a dizer-lhes: Hoje se cumpriu esta escritura em vossos ouvidos. E todos lhe davam testemunho, e se maravilhavam das palavras de graça que saíam da sua boca, e diziam: Não é este o filho de José? E ele lhe disse: Sem dúvida, me direis este provérbio: Médico, cura-te a ti mesmo. Faze também aqui na tua pátria tudo o que ouvimos ter sido feito em Cafarnaum. E disse: Em verdade vos digo que nenhum profeta é bem recebido na sua pátria. Em verdade vos digo que muitas viúvas existiam em Israel nos dias de Elias, quando o céu se cerrou por três anos e seis meses, de sorte que em toda a terra houve grande fome, e a nenhuma delas foi enviado Elias, senão a Sarepta de Sidom, a uma mulher viúva. E muitos leprosos haviam em Israel, e no tempo do profeta Eliseu, nenhum deles foi purificado, senão Naamã, o sírio. E todos na sinagoga, ouvindo estas coisas, se encheram de ira. Mais louvado seja Deus. E levantando-se, o expulsaram da cidade e o levaram até ao cume do monte em que a cidade dele estava edificada, para dali o precipitarem. Ele, porém, passando pelo meio deles, retirou-se. Graças a Deus. Que maravilha a palavra de Deus. Que maravilha. Nenhum homem, meu irmão, ele tem poder sobre o nosso Deus. Nenhum homem. O relato da mensagem aqui diz que quando ele fala as verdades ali, o seu ministério, passa o seu ministério ali naquela sinagoga, no dia do sábado, na sua terra, onde ele se desenvolveu, onde ele cresceu. Ali ele é expulso pelo povo, pelos religiosos ali daquela sinagoga, e ali levaram ao cume do monte ali para precipitarem, para tentar fazer o mal com Jesus, mas a Bíblia vai relatar que Jesus passa pelo meio dele e se retira. Eu quero te dizer nesta noite, Deus tem um projeto na tua vida. Você crê que Deus tem um projeto? Você crê que Deus tem maravilha para a tua vida, aliás? Então não temas. Não temas, porque Deus, ele está no controle da situação. Vamos lembrar de um homem que fugia da morte. Este homem, o nome dele era Davi. O Davi, ele fugia da presença de um irmão do Esaú, o rei. Mas a Bíblia diz que um dia ele entra numa caverna e Deus guarda Davi naquela caverna. Deus fecha a porta. Como que Deus fecha a porta? Deus, ele dá ordem a uma aranha, e a aranha fechou a porta contra os seus inimigos, e assim Davi foi livrado. O interessante é que o nosso Deus, ele é todo poderoso, ele pode todas as coisas. Ele não providenciou uma porta de um instrumento resistente. Ele teceu com uma telha de aranha, e o ungido de Deus foi livre da morte mais uma vez. Quantas vezes você tem escapado da morte e você resiste? Quantas vezes você tem poupado de uma enfermidade para te deixar no leito e você resiste? Quantas vezes Deus tem falado no teu coração, eu te amo, e você resiste e diz, não pode, Deus não me ama, eu sou muito pecador. Eu quero te dizer nesta noite que Jesus, ele tomou sobre si as nossas dores, as nossas culpas, e o castigo que nos traz a paz estava sobre ele. O Isaías vai falar isso lá no livro de Isaías, vai falar no capítulo 53, que ele foi levado ao matadouro como ovelha muda. E os pecados da humanidade ali estavam sobre ele. Ele foi moído, não porque ele merecia, mas porque estava sobre ele o pecado de toda a humanidade. Graças a Deus. Então, o que eu quero te dizer nesta noite, a conta foi paga. O teu problema não é mais teu problema. O teu pecado não é para ti. O teu pecado, ele é para ser lançado no lago do esquecimento. Só basta o quê? Você dar um passo para este Deus. A Bíblia diz, voltai para mim e eu voltarei para vós outros, diz o Senhor. Então Deus está dizendo, volta para mim. No livro do Romanos, capítulo 8, vai dizer, portanto agora, nenhuma condenação há para aqueles que estão em Cristo Jesus, que não andam segundo a carne, mas segundo o Espírito. Porque o fruto da carne, nós sabemos, meu irmão, é ira, é inveja, é contenda, é tudo aquilo que prejudica a nossa alma, é glutonaria, que significa comer acima do limite, é lascívia, é prostituição, são o gozo da carne. Mas o fruto do Espírito é o quê? É mansidão, é longanimidade, é paz. Jesus disse que o mundo não aceitou a luz, vamos dizer assim, porque ele veio ao mundo como a luz da verdade, da palavra, mas os homens amaram mais as trevas do que a luz. Essa é a verdade. A Bíblia diz que os discípulos perguntaram para Jesus, Senhor, são muitos os que são salvos? E Jesus disse, procurai entrar pela porta estreita, porque larga é a porta e espaçoso é o caminho que conduz à perdição, e são muitos os que aí se encontram. O que que Jesus está relatando é que os salvos é quase ninguém, mas são muitos os que se perdem. O que que está significando? É só você observar. Se você falar o que é verdade, se você falar a verdade na sociedade, você começa a ser irado pelos próprios seus, da tua casa, porque você falou a verdade. Porque o mundo vive nas trevas, o mundo vive na escuridão do pecado, e quando você fala aquilo que desvenda o pecado, aquele que esclarece o pecado, que expõe o pecado, que expõe a vergonha, a ira vai contra você. Mas não temas. A Bíblia diz: não temas aquele que pode matar o corpo, mas nada pode fazer com a tua alma. Antes temei aqueles que matam o corpo e lança a alma no inferno. E só tem esse que tem o poder, que é o nosso Senhor, o Criador dos céus e da terra. O eu sou, aquele que era, que é e será para todo sempre. Aquele que é o começo e o fim. O começo, o meio e o fim. Jesus disse: eu sou o ômega e o alfa. O alfa e o ômega. Graças a Deus. Então, fora dele não há outro. Fora desse Deus, o nosso Salvador. Jesus, ele está de braços abertos te esperando. Que palavra linda Jesus fala, está na Bíblia Sagrada: vinde a mim todos os que estáis cansados, sobrecarregados, tomai sobre vós o meu jugo e aprendei de mim, porque sou manso e humilde de coração. O mundo está cansado, as pessoas estão cansadas, estão fadigadas, precisando da palavra de Deus. Por isso Deus nos tem enviado aqui a tempo e contra tempo, porque o mundo está precisando da palavra. O mundo não está faltando nada, mas está faltando uma coisa. Tudo que o homem precisa, Deus deixou, mas está faltando uma coisa na sua alma: é a presença do Altíssimo, a palavra de Deus. Como se ouve dizer: o dinheiro compra o remédio, mas não pode comprar a saúde. O dinheiro compra casas de luxuosas, mansões, mas não compra um lar. Eu quero te dizer uma coisa: que você tem um verdadeiro amigo. Sabe quem é? Aquele que um dia derramou o seu sangue precioso para que você pudesse dizer assim: nós somos filho de Deus, co-herdeiro com Cristo. Graças a Deus. Jesus, ele está ali na cruz, e a Bíblia relata que ao lado dele está um ladrão, de outro lado outro ladrão, malfeitores, homens condenados à morte, morrendo ali com Cristo, sacrificado ali, sentenciado pelo pecado. Mas Jesus não tinha pecado. Jesus, ele foi para a cruz, sabe para quê? Por quê? Porque ele não queria que você morresse e fosse lançado no inferno. E a Bíblia diz que do seu lado disse: se tu és filho de Deus, desce daí e salva a nós também. Mas o outro da direita falou, o repreendeu e disse: nem estando tu em sentença, tu ouça a falar essas coisas, não ouça a respeitar, porque este é um justo, nele não há pecado. E aí ele disse, virou-se para Jesus e disse, lembra-te de mim, quando entrares no teu reino. E Jesus vira para aquele homem e fala o seguinte, ainda hoje estarás comigo no paraíso. Graças a Deus. Quando aquele que está ao lado direito de Jesus repreende o companheiro que insulta Jesus, o que que acontece? Ele aproveita e diz para o Senhor, lembra de mim, porque ele creu que Cristo era o Salvador. E Jesus disse, ainda hoje estarás comigo no paraíso. A Bíblia diz, meu irmão, que Deus ele não abandona o homem. E aí está a prova. Então, essa é a verdade. Que Deus venha abençoar a sua vida. Esta é a palavra desta noite. Confia nele. Ele tem a chave da morte. Ele tem a chave do inferno. Ninguém te condena. Porque a Bíblia diz, se Deus é por nós, quem será contra nós? Por quê? Porque a porta que Deus abre, ninguém fecha. E a porta que Deus fecha, ninguém pode fechar. Nenhum ser humano, nenhum ser qualquer, pode fechar a porta que Deus abre. E que Deus seja louvado nesta noite. Confia nele, entrega o teu caminho ao Senhor. Tudo passa, mas a palavra de Deus permanece para todo sempre, graças a Deus. O mundo está com os dias contados. O mundo está indo de mal a pior. Quando eu falo o mundo, nós falamos homens, vidas na terra. Estão de mal a pior. Por quê? Porque se cumpre a palavra de Deus, que vai de mal a pior. A cada dia está piorando. Tanta riqueza, mas não tem salvação em nada que se vê. A salvação está naquele a qual você não vê, que é o Deus Criador dos céus e a terra. Graças a Deus. E nenhum homem pode ver e continuar com vida. Mas um dia nós veremos como ele é. Fique na paz, tenha uma boa noite. Que Deus vai abençoar a sua vida em nome do Senhor. Hoje são 3 de junho de 2026. E está acontecendo mais um programa Libertação em Cristo. Só nele há libertação. Só nele há o escape. A Bíblia relata que o mundo vai de mal a pior, mas em Cristo você encontra o refrigério para a tua alma. Graças a Deus. Em Cristo você acha refrigério. Deus é fiel com a sua palavra, graças a Deus.
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1: Graças a Deus, estamos chegando já o final de mais um programa. Deus é grande, Deus é fiel na sua palavra. Ele não é homem para que minta, nem filho do homem para que se arrependa. Graças a Deus. Então, estamos aqui com o louvor Advogado Fiel com Bruna Carlas, mas já estamos fora do tempo do programa, já são 22 horas e 30 minutos, já está passando, mas vamos deixar aqui ainda no ar Bruna Carlas, Advogado Fiel a pedido do Sr. José Vieira, oferecendo para todos os ouvintes de Nova Olinda, da nossa região, do nosso estado, do Pará, aonde foi este programa. Graças a Deus.

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1: A minha paixão desde sempre foi a literatura. Eu comecei nos quadrinhos, desenhando e roteirizando quadrinhos lá quando eu tinha meus 12, 13 anos. Publiquei em fanzines, que a gente vai falar daqui a pouco sobre os zines, né? Publiquei em fanzines, publiquei meu trabalho nos quadrinhos, escrevia bastante. Depois eu sou músico, sou compositor, vejo na composição um exercício da escrita. Uhum. E em 2021 eu tirei esse ano sabático dos projetos musicais aí para escrever o meu primeiro livro, né? Abri um edital muito, muito proveitoso esse edital. Eu tinha uns esboços, escrevi o esboço desse livro. E o Vila Paraíso é o meu dever de casa, né? Sou escritor, tenho esse meu primeiro livro, tinha participado de uns concursos literários antes.
2: Esse concurso que você participou é em 2021, né? Que é o concurso literário Maria Firmina dos Reis. Você conquistou o primeiro lugar na categoria crônica e segundo lugar em poesia, né?
1: Isso.
2: E o livro foi esse aí, não?
1: Não. Esse foi um concurso, eu tive a honra de participar desse concurso, se eu não me engano foi o segundo ou maior, o primeiro maior concurso literário daqui de São Luís em termos de número de inscritos. E eu tive essa honra de ganhar dois prêmios, das três categorias que eu participei, eu ganhei dois prêmios, né? Que foi o primeiro lugar em crônica e segundo lugar em poesia. Não, o Vila Paraíso veio depois, foi outra coisa.
2: Ah, Vila Paraíso veio em 2022.
1: Isso, agora Vila Paraíso veio depois. E é isso, Vila foi o meu dever de casa, foi o meu exercício de escrita como romancista. Pretendo escrever outros. E é isso, é um romance... É um livro bem, bem despretensioso, bem leve de ler. Tem uma pegada mistério, policial. Eu falo, se você gosta de literatura cabeça e de literatura profunda, você vai odiar o Vila Paraíso. Mas se teu negócio é filosofia de boteco, psicologia barata, bolero, cachaça, crime e sexo, o Vila Paraíso é uma boa leitura.
2: Que bacana. Bom, agora você está envolvido com o fanzine, né? Está aí com o Zine Giral. Que é uma produção independente, surgida em maio de 2026, estou vendo aqui, ano 1. E o que consiste esse zine geral?
1: O fanzine é um formato que me interessa muito desde sempre, né? Como eu falei, eu comecei nos zines. O fanzine, para quem não sabe, é uma revista artesanal. Ela está muito atrelada em sua história ao contexto da galera do rock. A galera do rock fazia, continua fazendo, muito fanzine. Uma maneira de fazer as ideias circularem de um jeito mais rápido, mais barato, mais independente. É uma publicação independente. E o zine geral, a ideia desse zine me pintou esse ano, cara. Eu passei um ano fora do Instagram, assim. Não porque eu acho o Instagram ruim, não é isso, não é esse negócio de... A vida digital é uma merda total, não é isso não. Eu acho muito pelo contrário, eu acho que tem muita coisa legal no Instagram, no YouTube, mas aquilo tava me sobrecarregando, não é por coisas ruins, é por coisas boas que eu tava vendo tanta coisa boa que eu não tava dando conta, né?
2: É muita informação.
1: É muita informação, um amigo meu postava uma música, uma amiga minha postava um vídeo falando de arte, eu queria absorver tudo, aí eu falei, não, peraí, deixa eu dar uma parada. E aí nessa parada eu lendo aqui uns textos sobre a cena musical maranhense, sobre a história da música maranhense, principalmente a partir do Bandeira de Aço, passando pela MPM dos anos 90 até

0: falta disso, e eu pensei, pô, que legal seria se tivesse alguém que escrevesse sobre isso, um cara como Flávio Reis, abraço Flávio Reis, um cara como Flávio Reis escrevendo sobre... Aí me deu um estalo, eu falei, cara, mas não tem, então a gente que vai fazer, vou chamar uma galera aqui, montar um zine e chamar uma galera que esteja disposta a pensar o seu momento presente, escrever sobre o momento presente, porque a vida cultural de São Luís, ela é riquíssima, cara. Ela é riquíssima. Eu não caio mais naquela de achar, assim, a opção de extensão tem os seus defeitos, mas ainda assim tem uma vida cultural que me surpreende,
1: né?
0: Intensa, variada, a galera do rap, a galera do rock, a galera da cultura japonesa, os otaku, a galera do reggae, como sempre, claro. Então a ideia do Zing me veio dessa vontade da gente criar a nossa literatura, da gente pensar a nossa época, escrever sobre e se enxergar. E assim, e dar uma outra circulação para essas ideias, para além das redes sociais, que são um formato que já, eu acho que todo mundo que trabalha com arte já abusou daquilo, cara. A arte, a gente que é artista, a gente está produzindo para o Instagram, e a gente apequena tanto o nosso trabalho para caber numa tela. Apequena literalmente. Eu estava conversando ontem com um amigo meu que é artista plástico, o Isla, abraço Isla. Aí a gente estava conversando sobre isso, que eu tava falando, cara, não cabe, tu desenha uma tela que tu bota num negócio desse tamanho aí, cara, de 13 por 14 centímetros, uma tela imensa, uma tela que perde textura, entendeu? Um texto que o cara, às vezes o cara quer dizer um texto em 3, 4 laudas, o cara reduz pra botar em stories, pra botar em postagem de feed. Não, cara, o artista tá literalmente apequenando o seu trabalho pra isso. Não, vamos dar outra, vamos escoar isso pelo papel. Pode ser que não tenha o mesmo alcance, que a internet dá essa ilusão de alcance pra gente, dá essa ilusão de alcance. O cara tem ali 5 mil seguidores, ele acha que ele tá lendo por 5 mil pessoas, sendo lido por 5 mil pessoas, que nada, cara.
1: Mas é isso que eu tô querendo saber, de você, Felipe, que você falou na palavra alcance, né? Eu tô vendo aqui que o Zine Giral, ele fala de arte, cultura, política, e essa primeira edição lançada agora em maio. Como é que está sendo o alcance, a audiência, a aceitação por parte de quem cultua, né, essa coisa do fanzine?
0: A recepção está sendo maravilhosa e absurdamente... Eu não vou dizer que chega a me surpreender, cara. Porque eu estava esperando isso, porque eu tenho essa sede por coisas fora das redes, e eu percebo que essa sede não é só minha. Eu percebo que está havendo um retorno ao analógico. Em geral, a galera está voltando a comprar disco. A cultura do disco é fortíssima. A galera está voltando a comprar CD. Até fita cassete a galera está voltando a comprar. A galera quer a coisa real. Então, eu não me surpreendi. A recepção, Pedro, foi maravilhosa. Assim, tem o tanto... A galera nova que está comprando os zines, cara. Gente de 18, 19, 20 anos de idade que pega o zine e fala assim, cara, eu só ouvi falar disso aqui, eu nem sabia que isso aqui existia, como se fosse um objeto de lenda, é um fanzine, a galera tá completamente maluca, empolgada para querer participar, para querer ver o trabalho publicado, porque a gente fez, a gente da Giral, a gente fez um trabalho extremamente cuidadoso. Se tu abrir o zine, tu vai ver que cada página é feito com muito esmero.
1: Não, vi,
0: é,
1: muito
0: na seção de poemas, a gente usou colagens. Tem um poema que a gente queimou, usou. Enfim, tem um poema que é manchado de café. É tudo feito artesanal. E respondendo, voltando pra tua pergunta, a recepção tem sido maravilhosa. A galera tá ficando... A galera tá pirando com o zine. A galera tá amando o zine.
1: Que bacana. Bom, eu tô vendo aqui também que muita gente colaborou nessa primeira edição, né? Tô vendo aqui uma galera muito boa, né, que marcou presença. E é um fanzine democrático, qualquer pessoa pode chegar e colaborar?
0: Sim, a gente tem uma equipe editorial principal, sou eu, Paulo Freire, Brena Coimbra, que está aqui do meu lado, Thiago Massi, Shermon, que é o editorial, né? E tem os colaboradores. Nessa edição... Eu tenho medo de citar assim de cabeça, porque eu provavelmente vou esquecer.
1: Eu tô vendo aqui, Thiago Massi, Matheus Max, Brenda Melo, Luiz Fernando, Lara Moura.
0: Isso, Clícia.
1: Clícia Manaíra, Namíbia.
0: Isaac Poematron. Isaac Poematron, que é o cara que escreveu a tese sobre os poetas marginais.
1: Daniel Rodrigues,

0: Amélia Seba.
1: Isso.
0: E César Teixeira.
1: Que legal. César mandou um texto exclusivíssimo pro Zine. É democrático, a galera pode mandar, todo mundo está convidado a mandar seu trabalho, a gente faz uma curadoria para saber, de acordo com a edição que a gente vai publicar, né? Que a gente quer, tem uma coerência nas edições. Mas sim, a ideia é todo mundo mandar, que se teu trabalho tiver a ver com nossa vibe, a gente publica com certeza, com certeza.
0: E a próxima edição, já existe uma previsão?
1: A próxima edição está faltando poucos detalhes para a gente fechar ela. A gente vai fechar ela no dia 15, mais ou menos. A gente vai fechar ela no dia 15 para ela sair no dia 25, 26.
0: É o quê? É uma produção mensal?
1: É mensal. O Zine vai ser mensal.
0: Bacana. Então, voltando a falar do livro, para quem estiver interessado no Vila Paraíso, onde encontrar?
1: O Vila Paraíso está esgotado.
0: Ah, não existe mais,
1: não, né? Não tem mais. Esgotou o Vila Paraíso, né? Eu tinha as últimas edições que eu tinha para vender, eu até retirei, tinha na AMEI, eu retirei umas porque eu queria dar de presente para uns VIPs, eu queria te dar uma de presente. E as outras estão guardadas lá em casa, por questões de, enfim, editais, etc. Então eu não tenho edições, talvez em sebos, eu não sei. Mas o Vila Paraíso tem que esperar uma segunda edição para sair.
0: Então, quem quiser participar do Zine Geral, como chegar?
1: Galera, arroba Zine, Z-I-N-E, Giral, J-I-R-A-U, arroba Zine Giral. É só colar lá, entrar em contato. O segundo lote do Zine acabou. A gente vai começar a imprimir o terceiro lote e vai começar a vender a partir do dia 10. O Zine, ele vem um kit... Ele, além do fanzine, cada edição vai vir um pôster, ainda tem isso, Pedro. A gente quer resgatar a cultura dos pôster. Então, toda edição vai ter um pôster de uma banda, de uma artista daqui. Nessa edição foi a galera da Curva do 90. O Thiago Massa fez uma arte belíssima, porque a gente quer resgatar a cultura do pôster e a gente quer pôster dos nossos artistas aqui pra gente poder colar na parede também, cara. Não é só Taylor Swift E essa galera não, vai ter pôster de Núbia, vai ter pôster de todo mundo que a gente curte e que faz arte nessa cidade. Então a edição vem com um pôster, já, né? Isso não é brinde, mas vem com um abridor de garrafas, um brinde personalizado da Zine Jural, vem com marcadores de página, 3 marcadores de página com a arte do Mifô e um adesivo. Esse brinde aí e o Zine, isso aí a gente vai começar... O terceiro lote agora são edições limitadíssimas, porque é tudo feito à mão, é tudo cortado à mão, impresso pela gente, colado. Então, quem tiver interesse, galera, arroba Zine Giral, entre em contato, fala com a gente, reserva o teu, porque a parada tá vendendo rápido mesmo.
0: Bacana. Então, eu conversei aqui com o músico e escritor Felipe Costa Cruz, falando sobre o seu livro Vila Paraíso e também sobre o Zine Giral. É uma iniciativa muito bacana, que a gente faz arte, gosta de cultura, tem mais é que chegar junto, porque é uma ideia muito legal. Movimentando essa cena de São Luís, como você falou, né? Uma cena bastante intensa, efervescente, e que mesmo com os desafios, a gente, né, faz arte para salvar aí vidas. Né? Então tá aí. Para fechar o plugado, você vai ganhar de presente para a gente relembrar aqueles bons momentos do Decaldo de Cana.
1: Porra, rapaz, boa.
0: Fui longe agora com Olhos Bisturi.
1: Olhos Bisturi.
0: E depois aliciando aqui para quem está curtindo o plugado Mirante FM nesta noite de quarta-feira, véspera de feriado. É nóis.
1: É nóis.

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5: 26 graus.
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8: A deputada Solange Almeida destacou a agenda realizada em Igarapé do Meio com a presença do governador Carlos Brandão. 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
12: 22:59.
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0: De volta, plugado Mirante FM, 23h03, quarta-feira, 3 de junho de 2026. É, véspera de feriado, e aqui comigo, nessa troca de ideia, é uma pessoa muito especial, uma jornalista, assim, de mão cheia. Né? A gente, mas antes de apresentá-la, eu vou aqui falar sobre o evento na próxima terça-feira, 9 de junho, aqui em São Luís, terceiro seminário estadual de direito do saneamento, do Maranhão, evento promovido aí pelo Instituto de Pesquisas e Estudos em Meio Ambiente, Infraestrutura e Logística, IPMIL, né, IBRK, Concessionária de Água e Esgotamento Sanitário das cidades maranhenses São José de Ribamar e Passo do Lumiar. E para falar aqui sobre a participação dela, né, como palestrante, conferencista do evento, eu vou trocar aqui uma ideia com a jornalista Adriana Vieira, da Intermídia Comunicação Integrada, especialista em gestão da reputação e ESG. Meu salve, boa noite, Adriana. É um prazer ter você aqui pela primeira vez no Plugado.
1: Obrigado, prazer é meu. E a vida inteligente na rádio na madrugada, né? Na noite maranhense. Muito legal o Plugado. Eu é que me sinto honrada, Pedrinho. Você só recebe pautas interessantes, fala de arte, de cultura, de desenvolvimento, e tem tudo a ver com o que a gente vai conversar
0: hoje.
1: Bom, e
0: a Intermídia, né, de certa forma, tem contribuído para essas pautas, né, que a gente recebe aqui no Plugado.
1: Com muito prazer.
0: Na Mirante FM. Bom, meu salve também para Daniele Vieira, que está aqui também acompanhando a Adriana. Adriana, qual a proposta desse seminário e a sua abrangência multidisciplinar?
1: De fato, realmente, é um evento, né, de magnitude. Uhum. É uma iniciativa, como você disse, do IPMIL, está na sua terceira edição, e pela primeira vez está participando, né, como organizadora e patrocinadora do evento, a BRK, essa concessionária de água e esgoto de São José de Bamar e Passo do Lumiar, que muito tem feito em prol do saneamento no Maranhão. Então, com muita propriedade, vai participar não apenas com palestrantes nesse evento, mas democratizando, inclusive, o acesso, Pedrinho, porque esse evento é totalmente gratuito, quem quiser participar, e é uma agenda realmente multissetorial. Então, a gente vai ter aqui, vai reunir especialistas de altíssimo nível, né, técnicos específicos em saneamento, mas também operadores de direito, palestrantes como jornalistas. Eu, por exemplo, estou fazendo uma palestra sobre reputação em infraestrutura e licença social para operar, que é um termo ainda para a sociedade relativamente novo, mas não no setor de reputação. Isso aí já é uma tendência, né, de estudo, e é a minha tendência e a minha agenda de trabalho mesmo. Há 30 anos na Intermídia a gente trabalha com a gestão da reputação, e eu vou falar sobre isso nesse seminário. Mas é um seminário, eu até trouxe aqui, se você quiser a programação para a gente ler.
0: Não, a gente vai falar sobre a programação. Agora, eu queria saber de você, Adriano, o que consiste nesse seu tema, né, do dia... Agora é dia 9, né, às 17 horas.
1: Que vem, dia 9, o dia todo.
0: Encerrando o evento, né?
1: O evento começa desde de manhã com várias palestras sobre saneamento, universalização dos serviços de saneamento. E eu entro no final, encerrando, né, esse evento, que vai ter palestrantes brilhantes, e a minha parte vai falar sobre gestão da reputação, ou seja, a conexão entre reputação, o que é licença social para operar, que a gente explica isso na palestra, que é, eu posso detalhar mais, mas em suma seria o aval da sociedade para as empresas e marcas existirem, e qual a relação então entre reputação, licença social para operar, e os projetos de infraestrutura, tendo o saneamento disparadamente como o mais importante, né, desse país. Porque sem água tratada, sem água potável e sem esgotamento, a gente não tem desenvolvimento. Porque não tem saúde, não tem escola. Os alunos, por exemplo, têm um altíssimo grau de falta nas escolas por conta de diarreias, de problemas oriundos de saúde, né, por falta de água potável, por exemplo. Então, falar de saneamento é, acima de tudo, falar de qualidade de vida, né, de saúde, qualidade de vida. E como eu gosto muito de replicar essa fala da diretora da BRK Ambiental no Maranhão, né, a Sandra Lúcia Leal, ela sempre fala que o trabalho deles não é só levar água, mas é, com a água potável, com o esgotamento sanitário, garantir dignidade humana e justiça social. Então, é sobre tudo isso, essa agenda múltipla, né, que vai discutir os esforços em prol da universalização. O que, que falta para o Brasil ter água potável e esgotamento sanitário para todos? Inclusive, existe, né, um novo marco do saneamento no país, que é um esforço coletivo de agenda para até 2030 esses serviços estarem universalizados. Vamos conseguir? É um desafio. Eu não sou uma especialista em saneamento, mas nesse evento também vão tratar disso os maiores especialistas de saneamento desse país, inclusive representantes do Trata Brasil, que hoje é a agência destinada à pesquisa, ao estudo do saneamento básico no Brasil. Então, é realmente um evento de altíssimo nível e eu tive a honra de ser convidada e aproveitei o espaço, porque é muito importante que a gente aproveite esses espaços qualificados de agenda, né, multissetorial, para inserir a reputação, que é a minha área particular mesmo de trabalho, e a comunicação como algo relevante.
0: É, Adriana, é bom que se diga aqui também que saneamento básico é cultura.
1: Com certeza. Saneamento básico é cultura, é justiça social,
0: educação.
1: É dignidade humana, é educação. Né? E sem essa base, o país não se desenvolve. Então, você não pode pensar um país de futuro, né? Você não pode pensar o desenvolvimento de qualidade sem essa base.
0: Bom, além da sua participação no evento, né, como jornalista, você vai palestrar, eu queria que você falasse da programação, né, do seminário, desse seminário que é bem interessante, é o terceiro seminário estadual de direito do saneamento do Maranhão.
1: Exato, e vale a pena ressaltar, né, que é uma agenda assim, bem multissetorial. Eu vou ler porque ela é ampla, tá? Mas ela vai acontecer durante todo o dia, na terça-feira. O evento, na verdade, começa antes, no dia 8, mas com uma agenda específica no SEUMA, onde vai acontecer uma mostra acadêmica, né? Mas depois, realmente, começa no dia 9, essa agenda multissetorial, a partir das 9h30. Então, tem uma abertura, que é a palestra magna da Luana Preto, que é a CEO do Instituto Trata Brasil, essa organização que eu falei que é especialista em saneamento básico no país. E ela é uma das principais vozes nacionais em defesa do saneamento ambiental e políticas públicas, né, nessa área. Então, é muito importante tê-la aqui e tê-la nessa abertura. Às 10h10, acontece em seguida o painel Saneamento como Política Pública Estruturante. E aí traz realmente muita gente do setor, como Marcos Aurélio Freitas, que é o presidente da CAEMA, e ele é também vice-presidente da Associação Brasileira das Empresas Estaduais de Saneamento, que é a AESB. Temos a Lígia de Araújo, coordenadora técnica da Superintendência de Regulação de Saneamento Básico da Agência Nacional de Águas e Saneamento Básico, né, que é a ANA. Temos a Verônica Pires, secretária municipal de Inovação, Sustentabilidade e Projetos Especiais de São Luís. E do engenheiro civil Marco Aurélio Simões, que é secretário adjunto de fiscalização da Segov, a Secretaria de Governo do Maranhão. Então, nesse painel, você vê que a política pública vai sentar à mesa, né? Vai realmente pegar especialistas e operadores das políticas públicas para discutir saneamento.
0: E uma programação intensa, né?
1: Muito. É uma palestra melhor que a outra. Às 11h10, a programação continua, e aí é o painel Financiamento, Estruturação de Projetos de Saneamento, Governança Corporativa e Sustentabilidade. Como é que isso está interligado, né? E quem fala sobre isso? O economista Gessner Oliveira, professor da Fundação Getúlio Vargas, da FGV, o ex-presidente também da Sabesp e do CAD. Então, você vê que é um palestrante de altíssimo nível. Luciene Machado, superintendente do BNDES, e é especializada em projetos de concessões e parcerias público-privadas. E tem mais o Rafael Trilo, executivo do BID Invest, com atuação em grandes operações de infraestrutura e saneamento na América Latina. Então, é um time realmente muito qualificado para falar sobre isso. O que falta para fazer financiamento, estruturação de projetos, enfim. Aí tem uma pausa para almoço, às 14h30 o evento retoma, e o outro painel é segurança jurídica, judicialização e os desafios da legislação ambiental no saneamento, com a Juliana Scheck, que é diretora de Regulatório e Compliance da BRK Ambiental. Temos o juiz Douglas Martins, né, sempre muito atuante, o titular da Vara de Interesses Difusos e Coletivos de São Luís. O promotor de justiça, Cláudio Alencar, que é especialista em direito ambiental e direito sanitário. E a doutora Priscila Costa, advogada e é integrante do IPMIL, né, desse instituto que está à frente dessa programação. Às 15h30, a gente tem uma palestra específica sobre estratégias de ESG. ESG, só lembrando, é o ambiental, o social e a governança, né? Como é que essa agenda dessas letras e áreas tão estratégicas conversam com o setor de saneamento. Essa palestra vai ser com Carlos Almiro, diretor de sustentabilidade da BRK Ambiental. E aí eu faço aqui um parêntese, inclusive, para salvar, para dar um salve mesmo à BRK, que acaba de ganhar um dos maiores prêmios do país de ESG. Então, ele vem palestrar sobre isso, já traz, inclusive, essa novidade, que para mim não é surpresa, porque a BRK é uma empresa muito atuante em ESG, em sustentabilidade. Acaba de ter esse prêmio, né? Conquistou essa nova, mais novo prêmio da BRK em ESG, foi com o prêmio Exame, recente. Então, o Carlos Almiro vem falar sobre isso, né? E vai fazer essa brilhante apresentação, que a gente está realmente na expectativa. Porque eu sou estudiosa de ESG e acredito muito em governança, em sustentabilidade, né? E em meio ambiente. E depois dessa palestra, às 15h30, às 16 horas, um outro tema muito importante, que é compliance, né? Essa palestra sobre compliance vai ser com o Rodolfo Mesquita, que vai abordar as práticas de compliance e a integridade, a ética corporativa. E depois de tantas feras, né, eu entro com um desafio.
0: Fechando em grande estilo, né?
1: Vai ser realmente um tema importante. E parabéns, eu gostaria de agradecer a doutora Lorena Saboia, que está à frente dessa programação, a Sandra Leal, diretora da BRK, e com muita sensibilidade entenderam que reputação e licença social para operar tem tudo a ver com projetos de infraestrutura.
0: E legal é você representando também a categoria de jornalistas.
1: Sim,
0: né?
1: Exatamente. E é um espaço de pluralidade. Então, acho que o jornalismo tem que estar presente, né? E a gente, à frente
0: com
1: da Intermídia, que trabalha com empresas e com pautas, né, de desenvolvimento, a gente tem que realmente defender a reputação, a boa comunicação em prol desse desenvolvimento.
0: Bom, Adriana, já que a gente falando aqui sobre saneamento básico, cultura, educação, cidadania, como fazer, para quem está curtindo o plugado, como participar? É um seminário aberto à comunidade?
1: Então... É sim, é muito fácil participar, na verdade ele é aberto e gratuito, né? O que é mais importante. Com esse patrocínio da BRK, o objetivo é realmente garantir acessibilidade sem custo para quem quiser participar. Então, profissionais, estudiosos da área podem entrar na plataforma Simpla, que é o S-Y-M-P-L-A, Simpla, né? Colocar lá, digitar o nome do evento, né? O terceiro seminário estadual de direito do saneamento do Maranhão, e aí fazer a sua inscrição gratuita, totalmente gratuita, mas precisa apenas dessa inscrição prévia. E aí o evento acontece na terça-feira, já a partir das 9h30 da manhã, no auditório, né? Lá na sede da OAB, no Jaracati. É só chegar e com certeza vai ser um dia inspirador. Eu acho que a gente vai sair de lá inspirados, com cases, com melhores práticas, né? E eu falando um pouco mais sobre o novo papel da reputação na sociedade.
0: Bacana. Então, eu conversei aqui com a jornalista Adriana Vieira, da Intermídia Comunicação Integrada, especialista em gestão de reputação e ESG, e vim falar sobre o seminário, né, o terceiro seminário estadual de Direito do Saneamento do Maranhão, e da sua participação, né? Na palestra, a relação entre licença social para operar LSO, reputação e ambiental, a case de gestão da reputação da BRK.
1: Posso falar um pouquinho mais? Pode. Esse case de gestão que finaliza, também completa a minha palestra, é porque a gente defende que a licença social para operar, ela nada mais é que esse aval da sociedade. Mas como é que você vai admirar uma marca, como é que você vai recomendar uma marca se você não conhece? Então, aí entra realmente o poder da comunicação e as relações de ética. As empresas que realmente querem ouvir a população, querem estar próxima das comunidades e querem, por exemplo, manter um relacionamento com a imprensa. A BRK faz tudo isso. Então, no nosso case, a gente vai mostrar como a BRK realmente valoriza a comunicação, o jornalismo, o papel da rádio, por exemplo, que traz, às vezes, reclamações, mas a reclamação nada mais é que uma oportunidade de melhoria do serviço, né? Então, tudo isso vai estar nesse case, né, que a gente apresenta, porque a gente assessora a BRK. E só lembrando, né, a BRK está aqui no Maranhão, ela opera em todo o país, mas ela está aqui no Maranhão há 10 anos. E nesses 10 anos, a concessão dela de água e de saneamento básico em São José de Ibamar e em Passo do Lumiar transformou essas duas cidades. Então, a qualidade da água é muito melhor, as pessoas lucram, né, com qualidade de vida por ter isso. Então, a gente vai mostrar como é que a comunicação, o desafio da comunicação da nossa Intermídia é para mostrar tudo isso acontecendo na prática. Então, o que a gente quer realmente também é inspirar mais empresas e mais pessoas a valorizarem o jornalismo, a valorizarem a comunicação corporativa. Não basta a empresa fazer bem feito, ela precisa mostrar o que ela faz. E E nada melhor do que ter uma ponte com a sociedade quando você tem essa parceria com a imprensa, por exemplo, né? Então, à frente da BRK, nesse trabalho e nessa operação de 10 anos, muita coisa mudou. E a gente tem sido, assim, testemunha ocular, né, dessas transformações sociais que vêm a partir de um trabalho bem feito, né, de esgotamento sanitário e distribuição de água. Então, o nosso desafio é mostrar que a licença social para operar hoje é um aval, assim, que a sociedade concede. Esse termo, inclusive, veio da mineração, era uma coisa muito fechada, de grandes empresas, e hoje não mais. Todos nós... Você não corre o risco de ser cancelado digitalmente? Você
0: sim, sim.
1: Tem um
0: deslize, e muito, né?
1: Né? Se faz um ato que a sociedade não aprova. Isso é licença social para operar. Então, quando você passa a ser cancelado, por exemplo, você perde essa concessão para existir. É um alvará, né? Mas é um alvará de reputação. Então, é isso que a gente vai falar. É um fenômeno ainda novo no entendimento popular, mas a gente estuda isso há muito tempo, a gente acredita mesmo que reputação é o grande diferencial, né, no final das contas. E as empresas precisam de comunicação profissional para poder mostrar a sua reputação.
0: Esse mundo digital, a gente tem que tomar cuidado, porque é um tribunal da Inquisição.
1: É,
0: né?
1: E sem direito ao advogado presente, né? Você já está julgado e condenado se fizer um deslize. Então, realmente, licença social para operar hoje é a pauta da vez. Assim como saneamento é a pauta, né, básica para o desenvolvimento, licença social para operar é a pauta para você existir.
0: Bacana. Então eu conversei aqui com a Adriana Vieira. Um prazer ter você aqui pela primeira vez.
1: Prazer foi meu,
0: ótimas
1: imenso.
0: Vezes. E vai, não vai sair daqui vocês duas sem ganhar um presente, uma música.
1: Obrigada.
0: Música, né? Música e música.
1: Música de bom gosto, porque aqui só toca música de bom gosto.
0: E eu vou colocar para vocês um artista maranhense que eu gosto muito dele, chamado Bruno Batista.
1: Nós gostamos.
0: Então
1: salve,
0: tá aí,
1: Bruno.
0: Acertando cheio, com a sua caixa preta aqui no plugado, na Mirante FM, até meia-noite. É nóis. Obrigado, meninas.
1: Obrigada.

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3: 26 graus.
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6: 23:30.
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3: 26 graus.
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2: 23:47.
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9: Bacana, plugado Mirante FM, um alô pra Cláudia Regina Velar no Boi da Liberdade, todo o pessoal do Boi da Liberdade curtindo o plugado na Mirante FM até meia-noite com Davido Sensational.

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3: 26 graus.
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6: A deputada Solange Almeida destacou a agenda realizada em Igarapé do Meio com a presença do governador Carlos Brandão. A parlamentar ressaltou a inauguração do restaurante popular, uma indicação de seu mandato.
7: Tivemos um momento muito importante, que foi a inauguração do restaurante popular, restaurante de número 212. Graças a Deus, um momento muito esperado pela população, um instrumento aí que vem combatendo a fome no nosso estado. E a gente ficou muito feliz, que foi indicação nossa.
6: A parlamentar também enfatizou sua articulação junto ao governo do estado para levar novas obras e ações à cidade.
7: Além de inaugurar o restaurante, ele levou muitas obras, como o portal da cidade, ganhamos a areninha, pudemos ser contemplados com 4 quilômetros de asfalto, está aí na fase de execução de um Viva Procon, a escola do estado que está tendo uma ampla reforma.
6: Marina Souza com mais uma Assembleia em um Minuto e até a próxima.
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2: Zero hora e dois minutos.

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3: 0 hora e 31 minutos.

0: Zero hora e 45 minutos.
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2: 0 hora e 51 minutos.

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1: Uma hora e 10 minutos.

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1: Uma hora e 37 minutos.

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2: Uma hora e 45 minutos.

0: 1h53.
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2: 2 horas e 6 minutos.

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2: 2 horas e 14 minutos.

0: 2 horas e 21 minutos.
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2: 2 horas e 25 minutos.

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2: 2 horas e 37 minutos.

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1: 2 horas e 43 minutos.

0: 2:52.
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3: 2 horas e 57 minutos.

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1: 3 horas e 9 minutos.

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2: 3 horas e 18 minutos.
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0: 3:26.
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2: 3 horas e 35 minutos.

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2: 3 horas e 42 minutos.

0: 3:52.
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2: 3 horas e 56 minutos.

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1: 4 horas e 10 minutos.

0: 4:19.
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3: 4 horas e 25 minutos.

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1: 4 horas e 34 minutos.

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2: 4 horas e 40 minutos.

0: 4 horas e 45 minutos.
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2: 4 horas e 51 minutos.

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14: 25 graus.
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2: 4:58.
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Bom dia, quase sexta-feira, quase, hoje quinta-feira, dia 4. Já já, datas que marcaram época, manchetes do portal imbirante.com, promoção e historinha para você refletir no começo da manhã. E a gente fala também de 4 aniversariantes ilustres. 4. Entre eles, hoje seria aniversário de Philips, de Michelle Phillips, do The Mamas and the Papas. Seria aniversário, é aniversário também do Pinduca, o paraense Pinduca. Já já, aqui no Bloco dos Aniversariantes. Tem promoção e você participa aqui pelo WhatsApp 99161-9696. O Acorde Record já está no ar.

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3: 25 graus.
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2: 5 horas e 14 minutos.
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10: Quase sexta-feira, quase hoje, quinta-feira, dia 4. Hoje é dia da engenharia, do engenheiro agrimensor, dia mundial da corrida e dia internacional das crianças vítimas de agressão. A história marca que em 1977 a JVC apresentava sua fita de vídeo VHS, tá? Pro público em geral numa feira em Chicago. Eventualmente, tá? Ele prevaleceria sobre o sistema Betamax, a rival da Sony, em uma guerra de formatos para se tornar o meio de vídeo doméstico predominante. E aí a gente viu ao longo do tempo que o VHS, todo mundo tinha uma fitinha VHS para filmar as festinhas, filmar, fazer aqueles vídeos caseiros, né? Então vamos lá. E às vezes até para gravar filmes também que você assistiria mais tarde, não é isso? Então vamos lá. Vamos lá que o Acorde Recorde tá no ar e continua aqui com mais um bloco de pedidos.

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5: 25 graus.
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3: 5:34.
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15: 25 graus.
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19: 5 horas e 58 minutos.
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3: 25 graus.
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2: 6:13.
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5: 25 graus.
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14: 25 graus.
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18: 6:55.
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3: 25 graus.
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2: 7:11.
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Goiás. Esse é o Boi na Lua, cantado por Rogério do Maranhão, agradecendo a oportunidade do 24BC. Que esse disco seja de muito sucesso, de muita alegria, de muita paz. Vamos curtir São João Bonito, ok? Vamos lá!

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5: 25 graus.
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3: 7:28.
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10: Ô, Chico, tá um calor, hein?

Vamos embora. Vai balançando aí que eu tô achando bom. Vamos embora.

Zabumba e o Clédio também. Vamos embora. Olha a banda.

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13: 25 graus.
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2: 7:53.
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4: 26 graus.
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3: 8 horas e 16 minutos.
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5: 26 graus.
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10: 8 horas e 35 minutos.
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9: 28 graus.
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13: 9 horas.
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3: 28 graus.
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7: A Assembleia em um minuto.
8: A deputada Solange Almeida destacou a agenda realizada em Igarapé do Meio com a presença do governador Carlos Brandão. A parlamentar ressaltou a inauguração do restaurante popular, uma indicação de seu mandato.
9: Vivemos um momento muito importante, que foi a inauguração do restaurante popular, restaurante de número 212. Graças a Deus, um momento muito esperado pela população, um instrumento aí que vem combatendo a fome no nosso estado. E a gente ficou muito feliz, que foi indicação nossa.
8: A parlamentar também enfatizou sua articulação junto ao governo do estado para levar novas obras e ações à cidade.
9: Além de inaugurar o restaurante, ele levou muitas obras, como o portal da cidade, ganhamos a areninha, pudemos ser contemplados com 4 quilômetros de asfalto, está aí na fase de execução de um Viva Procon, a escola do estado que está tendo uma ampla reforma.
8: Marina Souza com mais uma Assembleia em um Minuto e até a próxima.

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10: 9:27.
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4: 28 graus.
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4: 9:53.
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9: 29 graus.
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13: 10 horas e 6 minutos.
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4: 29 graus.
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2: 10 horas e 26 minutos.
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4: 29 graus.
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8: 10 horas e 43 minutos.
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10: 30 graus.
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15: A Assembleia em um minuto.
16: A deputada Solange Almeida destacou a agenda realizada em Igarapé do Meio com a presença do governador Carlos Brandão. A parlamentar ressaltou a inauguração do restaurante popular, uma indicação de seu mandato.
17: Vivemos um momento muito importante, que foi a inauguração do restaurante popular, restaurante de número 212, graças a Deus, um momento muito esperado pela população, um instrumento aí que vem combatendo a fome no nosso estado. E a gente ficou muito feliz, que foi indicação nossa.
16: A parlamentar também enfatizou sua articulação junto ao governo do estado para levar novas obras e ações à cidade.
17: Além de inaugurar o restaurante, ele levou muitas obras, como o portal da cidade, ganhamos a areninha, pudemos ser contemplados com 4 quilômetros de asfalto, está aí na fase de execução de um Viva Procon, a escola do estado que está tendo uma ampla reforma.
16: Marina Souza com mais uma Assembleia em um Minuto e até a próxima.
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23: 11:09.
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5: Alô, amigos do Esporte 11 horas, 20 minutos em Nova Olinda do Maranhão. Feriadão hoje, quinta-feira, 4 de junho de 2026, no ar seu Esportes e Notícias pela sua 87,9 do mais longe para ficar pertinho de você. Hoje é feriado Corpus Christi, feriado nacional. Hoje é dia mundial de combate contra a agressão infantil. Dia de Santa Clotilde e nesta data morria Roberto Bulemarx. Faltando 210 dias para o ano de 2027, seu Esportes e Notícias já está no ar. 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
2: Muito bem, de volta, 11 horas 31 minutos e meio. Vamos fechar aqui exatamente. Ranieri chegou. É, de novo, né? Quase na hora do amém. Olha, 11h31, seu Esportes e Notícias do Ar. 11h31, deixa eu mandar um abraço para seu Miguel lá no Café da Mata. Giro das informações: o TCE desaprovou contas de municípios maranhenses e determina multas e investigações. É isso, né, Ranieri? Bom dia.
3: Bom dia, meu amigo. Bom dia, meu amigo Cícero, bom dia a todos os ouvintes. Pois é, o Tribunal de Contas do Estado do Maranhão, ele desaprovou as contas de governo de 5 municípios maranhenses.
2: Isso.
3: Referentes ao exercício de 2024. Né, as decisões elas foram tomadas durante a 14ª sessão ordinária do Pleno, realizada em São Luís. Né. Entre os principais problemas identificados, né, que são os problemas que foram identificados pelos conselheiros, e são déficits orçamentários, ou seja, desequilíbrio financeiro, insuficiência de recursos para pagamento de despesas deixadas, né, até o final dos mandatos, né, falhas contábeis e também descumprimento de exigências legais relacionadas à educação e à gestão fiscal. Né.
2: Quais são estes municípios?
3: Os municípios que foram rejeitados, né, as contas do município de Matões foram desaprovadas pelo tribunal, né? A identificação de consistência na prestação de contas da gestão do ex-prefeito Ferdinando Coutinho. O que o TCE diz, viu, Cícero, é que não houve apresentação de defesa capaz de afastar as irregularidades apontadas pela auditoria. É que foi feita uma auditoria, sempre é feita, né, e eles encontram essas inconsistências, né, e são julgados.
2: Muito bem.
3: No município de Anapurus, as contas da administração de Vanderli Monteles também foram rejeitadas, né? O tribunal ele manteve os apontamentos feitos pelos órgãos técnicos e pelo Ministério Público de Contas, né? Já em Pindaré Mirim, posso continuar?
2: Continua.
3: Já em Pindaré Mirim, né? Acelera. A gestão de Alexandre Colares Júnior apresentou também um déficit orçamentário de 7,45%. Lá em São Vicente Ferre também houve a responsabilização, né, do prefeito Adriano Freitas pela desaprovação devido à falta de disponibilidade financeira para pagamento de restos a pagar. Também em Palmeirândia, na gestão do Edilson Castro, teve também as contas rejeitadas após a constatação de desequilíbrio financeiro. Né? Todas esses municípios teve as contas rejeitadas. As câmaras municipais, né, também que teve irregularidades, é a de Buriti e de Montes Altos, que foram encontrados irregularidades na questão das prestações de contas dessas câmaras municipais. Né? Os órgãos estaduais, o Tribunal de Justiça do Maranhão, a Assembleia Legislativa, o Departamento de Trânsito do Maranhão e também a Secretaria de Estado, tiveram também, a Polícia Militar, tiveram as suas contas aceitas, né? Teve a aprovação dessas contas.

0: O município também que teve as contas aprovadas foram Anajatuba também, Urbano Santos, Presidente Vargas, Lima Campos e Genipapo dos Vieiras.
1: Muito bem, olha, demora no embarque Ferry Boat. No feriado tem filas longas e demora na ponta da espera em São Luís do Maranhão. Claro, feriadão muito grande, muita gente procura a travessia pela Baixada Maranhense utilizando o Ferry Boat. Tem filas e muita demora no embarque neste feriado.
0: Internacional, Trump rompe trégua com Lula, né, e causa tempestade no Brasil. Vamos ver o que disse a imprensa internacional sobre essas tarifas, né, as recentes medidas do governo dos Estados Unidos de ameaçar o Brasil com novas tarifas e de classificar facções brasileiras de terroristas romperam uma trégua entre os presidentes Lula e Donald Trump e provocou uma tempestade política pré-eleição. É, analisou também o jornal britânico The Financial Times em reportagem publicada nesta quarta-feira, dia 3.
1: Né? É um grande cabo eleitoral do Lula, o Trump, viu?
0: Isso. Os dois anúncios romperam uma trégua de que Lula e Trump pareciam ter estabelecido a imposição de tarifas no ano passado. E uma das maiores alíquotas sobre a política comercial de Trump, diz a reportagem assinada, né, pelos repórteres de Brasília e de Londres. Né? A Financial Times associou as medidas a um esboço de lobby por parte do importante candidato a presidente brasileiro, referindo ao senador Flávio Bolsonaro, que se encontrou com Trump, né, lá na Casa Branca. A tentativa de Flávio, segundo o jornal, né, se alinha com políticos pró-Trump que venceram várias eleições recentes na América Latina. Então, em 28 de maio, os Estados Unidos anunciou também que estavam designando o primeiro comando da capital e o comando vermelho como organizações terroristas estrangeiras. Uma medida que é defendida pela família Bolsonaro há mais de um ano e rejeitada pelo governo Lula, que teme intervenções militares americanas no país, aqui no Brasil, tá?
1: Muito bem, olha, 11 horas 36 minutos, 11h36, nossa, agora já 11h37, seu Esportes e Notícias está no ar para sua 87 também na sua internet. Olha, suspeito de estupro que estava foragido é preso no interior do estado do Maranhão. No Jornal Central vai ter todas essas informações para você. Ó, estava no interior do estado e acabou sendo recolhido ao sistema penitenciário. E alunos aprovados na rede pública para universidades podem ter bolsa até de R$1.000 se ele for para a formação de docentes ou formação de professores. É um incentivo acadêmico. Vamos com a matéria, Ranieri?
0: Vamos lá. 80% dos que se manifestaram sobre o PIX vem Flávio Bolsonaro como ameaça ao sistema de pagamento usado pelos brasileiros, né? Pessoas que manifestaram nas redes sociais, o senador Flávio Bolsonaro, pré-candidato à presidência, é apontado como responsável por ameaças ao PIX ou pelo novo tarifaço anunciado pelos Estados Unidos. De 8 em cada 10 mensagens alternativas sobre o tema, que circulam em grupos públicos de WhatsApp e Telegram, o dado indica forte desgaste do parlamentar em um debate que envolve o sistema de pagamentos mais usado pelos brasileiros e a política comercial do governo Donald Trump, atual presidente. Segundo o levantamento da empresa de análise de dados, a Palver, divulgado pela Folha de São Paulo, a responsabilização direta ou indireta de Flávio Bolsonaro corresponde a 81%, né, das publicações opinativas. Ou seja, essas pessoas que estão nas redes sociais, que estão comentando, estão dizendo que o Flávio Bolsonaro é o principal culpado, né, por essas tarifações e também pela ameaça do fim do PIX, né, no país, no Brasil. Né?
1: Muito bem. Traduzindo, deu um tiro no pé, né, com essa visita lá no Trump. Né?
0: Não, favoreceu o Lula.
1: Muito bem. Olha,
0: favoreceu o Lula.
1: Muito bem. PL, PT e União Brasil vão concentrar a maior fatia do fundão eleitoral. Os partidos concentrarão 40% dos recursos do Fundo Especial de Financiamento para a campanha nas eleições deste ano. PL, PT e União Brasil terão a maior fatia na divisão do fundo eleitoral para o pleito de 2026. Esportes e notícias lá, 11 horas 39 minutos e meio. Prepara a previsão do tempo.
0: Última notícia. Eduardo Bolsonaro sugere troca do Pix para o sistema americano. Tá?
1: Rapaz, tu tá trazendo só as boas hoje, é?
0: Só as boas. Na manhã dessa quinta-feira, o deputado federal Eduardo Bolsonaro se tornou... Tornou-se um dos assuntos mais comentados no X, o antigo Twitter, né? Isso porque o parlamentar surgiu em um vídeo sugerindo a possibilidade do uso de sistemas financeiros dos Estados Unidos como alternativa ao Pix brasileiro, né? Ele causou polêmica nas redes sociais, né? Em um vídeo publicado nas redes sociais, o parlamentar mencionou ferramentas de pagamento utilizadas no mercado americano e citou a possibilidade de diálogo entre dois países sobre o tema. De acordo com ele, modelos semelhantes ao Pix, como o Zeller, podem entrar em consideração em eventual negociação, né? Então, isso aqui totalmente fora da curva, da linha.
1: É, né? Exatamente.
0: Ele fazer... criar isso aqui, né? O Pix tem funcionado muito bem, está contra o nosso país, contra o
1: muito
0: Brasil.
1: Bem, muito bem. Ó, aí, por exemplo, tu vai comprar qualquer coisa da Google, eles não aceitam pagar em Pix, só aceita cartão de crédito. Porque no Pix tu paga 0006.
0: Mas eu tenho conseguido pagar no Pix na Google, no Google Play.
1: Espaçamento... Tu vai comprar alguma coisa lá
0: da empresa? Ah, tá falando da assinatura do Google.
1: A assinatura da empresa.
0: Ah, tá, em cartão de crédito.
1: Por quê? Porque o cartão de crédito é quanto? 2, alguma coisa, né?
0: É, tem taxas.
1: Tá explicado por que querem que o Pix não funcione, né?
0: Isso.
1: Interesse. Nações, esse pessoal que bate em continência para os Estados Unidos ou para a China, qualquer outro. Nação, potência, ela não tem amigo, ela tem interesse. É só isso.
0: Eu vi foi um memorando. Pois
1: é, nenhuma potência. A China quer ser amigo do Brasil. Os Estados Unidos quer ser amigo do Brasil. Não, eles têm interesse em alguma coisa que tem aqui. Pronto, isso.
0: Tu reparou no memorando que o Flávio Bolsonaro mandou para o Trump?
1: Não.
0: No final ele falou assim: Deus abençoe primeiro a América e depois o Brasil.
1: Então, tá complicado. Cara... Previsão do tempo. Vamos lá. Cadê a previsão do tempo para Nova Olinda do Maranhão?
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0: 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Risco de tempestade nas próximas horas. Mínima de 23, máxima de 31 graus. Essa chuva, viu, 9,2 milímetros de chuva. A chuva está prevista lá para as 4 horas da tarde. 4, 5 e 6 horas da tarde. 4,7 milímetros. Às 5, 1,5 milímetros e às 18 horas, 1,6 milímetros.
1: Muito bem. Vamos lá com as notícias do esporte.
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1: De primeira, 11 horas 43 minutos, as notícias do esporte. Data FIFA, bola rolou ontem, né? A bola rolou ontem nas chamadas data FIFA. O que é a data FIFA? É a data reservada para os jogos amistosos da de preparação das seleções. Tem seleção que está se preparando para a Copa do Mundo deste ano, tem seleção que já está pensando na próxima Copa do Mundo de 2030, já iniciando o trabalho com jovens atletas. Ontem a bola rolou no Planeta Bola com as datas, com as partidas das datas FIFA. Pá, não tem jeito não, aqui tem que organizar aqui. Vamos lá, ó. Data FIFA, ontem, quarta-feira, a bola rolou para os amistosos internacionais. Tá aqui, os amistosos internacionais, a bola rolou ontem para Dinamarca 0, República Democrática do Congo, do continente africano, também 0. Luxemburgo 0, Itália 1, gol de Esposito. Holanda 0, Argélia 1. Radage Moussa marcou para os argelinos. Olha, a Holanda perdeu em casa o amistoso. Perdeu em casa não, perdeu como mandante. E Polônia 2, Nigéria também 2. Né? Estes jogos ocorreram ontem, né? Ocorreram ontem, já quase na madrugada, nós tivemos aí a vitória da equipe da Coreia do Sul, 1-0. Sobre a equipe de El Salvador, que está já montando a equipe para a próxima Copa do Mundo, com muitos jogadores jovens, com jovens jogadores lá em El Salvador. Então, na data da FIFA de preparação das seleções ou de amistosos internacionais, Dinamarca 0, República Democrática do Congo 0, Luxemburgo 0, Itália 1, Holanda 0, Argélia 2, Polônia 2, Nigéria também 2. Ontem na Copa da Argentina, San Lorenzo e Desportivo Riestra, o jogo foi adiado para uma próxima data. No Campeonato Amapaense, da Série B, Cruzeiro 2, São Paulo 1, classificado, não, Cruzeiro 2, São Paulo 1, o do Amapá, é Cruzeiro do Amapá e São Paulo do Amapá. Campeonato Paraense da Série A2, né? Quartas de finais, Caeté 0, Paragominas 2, Paragominas está classificado para a próxima fase, gol de PH e Dodô. Urumajó 3, Santos do Amapá, Santos do Pará 0, classificado Urumajó, olha o nome aqui, né? Urumajó e Paragominas, o PFC, o Jacaré, está classificado para a próxima fase da competição da Série B do Campeonato Paraense. Copa Sul-Sudeste, primeiro jogo da decisão no estádio da Ressacada, lá em Santa Catarina, na cidade de Florianópolis. Avaí 3, Chapecoense 0, Jean Lucas duas vezes e o Alisson marcaram os gols do Avaí. O Avaí tem uma boa vantagem para ficar com o título da Copa Sul-Sudeste. Na Copa Espírito Santo, Audax São Mateus 0, 4 para o Rio Branco do Espírito Santo e Vila Velhense 1, 0 para o Vitória lá da capital. No Carioca da Série A2, Araruama 0, Maricá 1, América 2, São Gonçalo 1. E na Copa Federação Gaúcho de Futebol, Farroupilha 1, Guarani de Bagé 1, foram os jogos principais de ontem. E no Mato Grossense da segunda divisão, Cacerense 2, Sinop 1, foram os jogos principais desta quarta-feira. E hoje, quinta-feira, daqui a pouquinho tem bola rolando para você. No panorama regional, nós já destacamos a Copa Nova Olinda da categoria Sub-19. Ontem a turma do Sub-19 e Sub-17 treinaram lá no campo da quadra 3, né? O treino foi à tarde, deu quase três equipes lá, comandada lá pelo nosso Leilson. A Copa Nova Olinda categoria Sub-19 tem 12 equipes no grupo 1, Monte Alegre, Criciúma e Nova Geração. Monte Alegre de Nova Olinda, lá de Monte Alegre, Criciúma de Santa Luzia do Pará, do interior de Santa Luzia, e o Nova Geração de Presidente Médici. No grupo 3 tem o Panela de Araguanã, mas a equipe da Pelônia e o Botafogo de Santo Guilherme. No grupo 2, América de Boa Vista do grupo Inoec Sub-17 e o SEC de Santa Luzia. No grupo 4, Internacional de Nunes Freire, Noec Sub-19, Nova Aliança. Competição prevista para o dia 20, a abertura da competição. Tá aqui seus esportes e notícias. E sábado teremos o congresso técnico da Copa da BR, sorteio da formação dos grupos, né? O convite está aqui. Convidamos os representantes das seleções municipais de Altamira do Maranhão, Alto Alegre do Pindaré, Bela Vista do Maranhão, Buriticupu, Igarapé do Meio, Monção, Pindaré Mirim, Pio 12, Santa Inês, Santa Luzia, Satubinha, Tufilândia, para o Congresso Técnico da Copa da BR, que acontecerá neste sábado, dia 6, às 9h30, na Câmara Municipal de Santa Inês. A presença de cada representante de suas seleções é muito importante. Então, Altamira, Alto Alegre, Bela Vista, Buriticupu, Igarapé do Meio, quem mais? Santa Luzia, Satubinha e Tufilândia estão convidados, né, para se fazerem presentes. Cadê Monção? Tá na lista aqui também. Tá? Então tá aqui, as seleções municipais estão convidadas para a reunião do próximo sábado, onde ocorrerá também o sorteio dos demais grupos. No Regional, Panorama Regional, ontem aniversário de 91 anos de Fundação de Emancipação Política de Carutapera. Não é de Fundação, é Emancipação Política de Carutapera. Ontem, decisão da Taça Cidade de Carutapera, a decisão portuguesa e o Sport do Livramento deu Portuguesa. A Lusa Carutaperense ficou com o título masculino da Taça Cidade. Na segunda-feira, na terça-feira, a equipe do Juvenil ficou com o título feminino, encerrado a Taça Cidade na cidade de Carutapera. O campeão levou R$10 mil, encerrada ontem lá no Padre Augusto Mosetti. É o Panorama Regional. No domingo, vamos ter decisão Copa da BR de Seleções categoria feminino. Domingo, na cidade de Conceição do Lago Açu, interior lá de Conceição do Lago Açu, Santa Luzia do Paruá e Lago Açu começam a decidir o título da Copa da BR de Seleções Femininas. Dia 14 é o fechamento, a decisão no estádio Serra Dourada, na cidade de Santa Luzia do Paruá, 11 horas 48 minutos. Em Nova Olinda do Maranhão, 11h48. Seu Esportes e Notícias está no ar pela sua 87,9. Domingo, Copa Olegário Vidal, distrito de Monte Alegre, teremos bola rolando para o Barcelona de Nova Olinda, categoria veteranos, e Real Matismo. Vão definir a última vaga para a grande final. O Cruzeiro da quadra B1 já está aguardando, acho que quase um mês, né? Que teve essa semifinal aí, por vários motivos, foram alterando a data e ficou agora para este próximo domingo a disputa entre Real Matismo e a equipe do Barcelona. O Real Madrid parece que já tem um desfalque, né? O atleta Isaías está com uma lesão na coxa, não virá para o jogo. Ó, 11h52, grande placar esportivo e a chamada programação para esta quinta-feira, feriadão. Copa Verde, primeiro jogo da decisão. A Copa Verde tem o campeão da Copa Centro-Oeste, né, o Anápolis, vai enfrentar o campeão da Copa Norte, que é o Paysandu. Aí decide o título da Copa Verde. A CBF resolveu valorizar as competições regionais. Quem disputa a Copa Centro-Oeste? As equipes do Centro-Oeste, mas o Espírito Santo, né? Não entendi a geografia lá da CBF, por que não inclui logo o Espírito Santo no Sul-Sudeste? As equipes do Espírito Santo ficam jogando aqui no Centro-Oeste. Acho que eles devam mudar. E as equipes do Norte? Então, agora ficou definido que, primeiro, um torneio regional só com as equipes do Norte e um torneio regional com as equipes lá do Centro-Oeste. Os dois campeões disputam a Copa Verde, né? 500 mil para o campeão e vaga na terceira fase da Copa do Brasil do ano que vem. No estádio Jonas Duarte, hoje, no estádio Jonas Duarte, lá em Anápolis, teremos Anápolis e Paysandu, né? Claro que a maior torcida de lá de Anápolis é do Anapolina, né? O Anápolis tem muita torcida, mas o Anapolina, né, que é mais tradicional. Anápolis e Paysandu, 20h, no Jonas Duarte. No domingo, jogo da volta lá em Belém. Hoje, na Copa Federação Gaúcha de Futebol, tem Bagé e Brasil de Pelotas, 15 horas. Campeonato Paraense da segunda divisão, Itupiranga e Independente de Tucuruí, lá em Itupiranga, 15h30. Campeonato Maranhense da Série B, hoje, 16 horas, tem São Luís e Tupã, no Niozinho Santos, né? A equipe do São Luís, comandada por Joãozinho Nery, encara o Tupã às 16h. No Amapaense da Série B, Renovação e o Mazagão, lá de Mazagão, jogam às 15h30. Nos amistosos internacionais, hoje tem bola rolando para a Suécia e Grécia, 14h, né? Os suecos e os gregos jogam amistosamente às 14h. 16h, a seleção espanhola enfrenta os iraquianos, Espanha e Iraque. 16h10, França e Costa do Marfim. Olha, bom jogo, né? Os franceses e os marfinenses vão a campo hoje. França e Costa do Marfim. E 11 da noite, México e Sérvia jogam hoje para fechar a sequência dos amistosos internacionais. Então vamos ter Suécia e Grécia, 14 horas, Espanha e Iraque, 16 horas, França e Costa do Marfim, México e Sérvia são os jogos principais para hoje, para esta quinta-feira, para o feriadão. Para amanhã, vamos ter também mais amistosos. Amanhã, na sexta, tem Paraguai e Nicarágua, Canadá e Irlanda. O Haiti, que é adversário do Brasil, vai enfrentar a seleção peruana às 21h, né? Haiti e Peru jogam amistosamente nesta sexta-feira. É a preparação das seleções para a Copa do Mundo deste ano e preparação já para as competições que ainda vão acontecer, né, as regionais, né, de cada continente e as competições, né, que vão ocorrer nos próximos anos, né. Para o final de semana tem a Série D, Série B e Série C. A partir do sábado se encerra a última rodada da primeira fase da série D. O grupo 5, que tem o Imperatriz, terá os seus jogos todos no sábado. Imperatriz e Tunaluso, né, encerram 16 horas. Lá em Imperatriz, a galera de Imperatriz não gosta deste horário, né? O horário tradicional lá de Imperatriz é 19h30, né? 7h30 da noite. Mas como todos os jogos têm que ocorrer no mesmo horário, vamos ter no sábado Imperatriz e Tunaluso no Frepfan da Badia, em Imperatriz, 16h. Trem do Amapá e Águia, lá em Santana, no interior amapaense, às 16h. E no estádio Ribeirão, em Tocantinópolis, 16h, Tocantinópolis e Oratório do Amapá. Isso no sábado. No domingo, no grupo 6, que tem os maranhenses, vamos ter no domingo, dia 7, 15h30, Maracanã e Iape, lá em Maracanaú, né, na zona metropolitana de Fortaleza. 15h30, Maracanã e Iape, o Iape só cumpre tabela. 15h30, no Castelão, em São Luís do Maranhão, Sampaio, Correia e Iguatu. Eu acho que esses jogos eles vão trazer para o Nilzinho Santos. Sampaio, Correia e Iguatu do Ceará. Sampaio já está classificado. E vamos ter a decisão da última vaga. 15h30, lá no estádio Mão Santa, em Parnaíba, né, que é o Morenão, né, tem hora que chama de Morenão, Mão Santa, né? Lá vamos ter Parnaíba e Motoclube. Para o Motoclube, só a vitória interessa. Parnaíba, um empate, já classifica a equipe piauiense para a próxima fase. Então, nós vamos ter a 10ª rodada do Campeonato Brasileiro da Série D neste final de semana, né? Neste final de semana. E no domingo também, então, o encerramento da Copa Sul-Sudeste com Chapecoense e Avaí, e da Copa Verde, 18h30, lá em Belém, com Paysandu e Anápolis. O Paysandu pode conquistar o seu terceiro título nesta temporada. Já conquistou o Paraense, já conquistou a Copa Norte e pode fechar já a tríplice coroa, né? Contando que não é brasileiro, mas é um regional importante, pode ter 3 títulos este ano. Paysandu e Anápolis, tudo depende deste primeiro jogo de hoje, né, que ocorre lá na cidade de Anápolis, né? A cidade de Anápolis, nós vamos ter esta decisão iniciando hoje à noite. O Paysandu já está há vários dias fora lá de Belém do Pará. Está aqui sua 87,9. Hoje tem o Jornal Central? Tem, né? Cadê a Tereza? Já está aí? Hoje é dia 4? É dia 4. Então, Tereza, traz os destaques de hoje. Vamos lá.
3: Olá, eu sou Tereza Cristina e eu te conto agora o que vai ser destaque na edição do Jornal Central desta quinta, dia 4 de junho. Mais de 37 mil estudantes do Maranhão ainda não confirmaram a inscrição no Enem. Operação prende 10 suspeitos e revela esquema com policiais e tráfico no Maranhão. Corpus Christi tem restrição para caminhões em rodovias federais. E Tribunal de Justiça suspende lei que proibia mulheres trans em banheiros femininos em São Luís. Esses e outros assuntos em instantes, aqui na sua emissora.
1: Muito bem, tá aí uma da tarde, nós vamos ter o Jornal Central. Colado com o Jornal Central tem o Central Esportes, com o Jauber Pereira, Roberto Ramos e toda a equipe de repórteres espalhados em todo o estado do Maranhão. O Jornal Central vai ao ar às 13 horas, coladinho com o Jornal Central, tem o Central Esportes. Está aqui para você a sua 87,9, indo mais longe para ficar pertinho de você. Acabou o programa, um bom feriado a todos. Não desligue o rádio aí, vem a próxima atração.

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3: Meio-dia e quatro.
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3: Meio-dia e quatro.

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0: De volta ao nosso Boa Tarde aos nossos ouvintes, em nossa companhia, com a sua nossa 87.9 Indo Bem Longe, para ficar bem perto de você, querido 20 mil pequeno cachoeiro. Sucesso com o Rei Roberto Carlos, quando são 12 horas 16 minutos aqui na cidade, nesta quinta-feira, 4 de junho de 2026. A você, o nosso obrigado, a você que está conosco, obrigado, viajando com sucesso, as emoções do Rei Roberto Carlos. 12:17, mais uma, Esse Cara Sou Eu, sucesso com o Rei.
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A música Sentado à Beira de um Caminho, sucesso com o Rei Roberto Carlos. Quando são 12 horas e 36 minutos aqui na cidade de Nova Olinda, no Maranhão, a você o nosso obrigado. Você que está curtindo, eu sou 87.9. A você só temos a agradecer de coração pela sua audiência em toda a cidade e em todo o interior com as nossas emoções, as emoções das canções eternas do Rei Roberto Carlos.

E os sucessos, mais um sucesso, Lady Laura, sucesso com o Rei Roberto Carlos. Aí para o Louro Madeireiro ali na, no Café da Mata. Alô, Gonçalo, na Rua da Paz, obrigado pela tua audiência também, nosso amigo Pedro César. E essa vai para o Louro Madeireiro lá no Café da Mata, nosso amigo Pedro Chuna. Também a nossa amiga Zuleide, também no Café da Mata. Alô, vocês, obrigado. Viaje com sucesso, viaje com as emoções.

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0: A música pelas esquinas da nossa casa, sucesso com o rei, quando são 12h44 aqui na cidade de Novo Olinda. Mais uma, a música, essa música aí foi para o nosso amigo Chico Bode, com a música pelas esquinas da nossa casa. Alô, Chico Bode, aí na chácara São Francisco. E mais uma, romântico, aí para o nosso amigo Dô, em sua chácara e toda a sua turma curtindo a Rádio Juara FM. 12h45.
1: Meio-dia e 44.

0: De volta, faltando 6 minutos para 1 da tarde. Obrigado, com muitas emoções, a você ouvinte em nossa companhia. Alô, Zé Vieira, boa tarde para você, a nosso ouvinte Aldeir. E o Cláudio na quadra 2, obrigado pela companhia. A Marluce na B2. Nosso amigo João de Barro Tazan. A minha tropeira, alô você. E a toda a turma aí do nosso amigo Granaldo Populador. Aí curtindo a Rádio Choré FM, obrigado. Também o nosso amigo Antônio Repórter. Aí também na chácara do nosso amigo Dô. Alô você, obrigado, boa tarde. As emoções, já no final das emoções aqui com o Rei Roberto Carlos. O grande amor da minha vida no fundo musical.
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0: Já finalizando mais uma vez, agradecendo nosso Deus Pai Eterno. E a você ouvinte, onde quer que possa estar curtindo as suas YC Canal 200. Retorno amanhã, se nosso bom Deus nos permitir. Tem todos uma boa tarde, com muito amor, muito carinho. É, e para você que é nosso ouvinte, sempre muita fé, né, bicho? Com muitas emoções. A última, amada amante, para você na paquera musical, obrigado, boa tarde. Vou indo, retorno amanhã, se nosso bom Deus nos permitir.

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1: Mais de 37 mil estudantes do Maranhão ainda não confirmaram a inscrição no Enem. O prazo encerra nesta sexta. A operação prende 10 suspeitos e revela esquema com policiais e tráfico no Maranhão. Tribunal de Justiça suspende lei que proibia mulheres trans em banheiros femininos em São Luís. Operação Corpus Christi alerta para restrição de caminhões nas rodovias federais. Ocorrências com pipas na rede elétrica crescem 17% no estado. E no esporte, Sampaio e Moto anunciam reforços para a Série D. Está no ar a edição do Jornal Central desta quinta-feira, 4 de junho de 2026.
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1: O Maranhão segue com previsão de chuva nesta quinta-feira e a faixa norte do estado tem maior chance de pancadas mais intensas ao longo do dia, com alerta amarelo de perigo potencial para chuvas, válido até domingo. Ao todo, 74 municípios estão sob o alerta, entre eles Barreirinhas, Araioses, Cururupu, Cândido Mendes, Pinheiro, Viana, Turiaçu, Carutapera, Santa Luzia do Paruá, São Bernardo, Itapecurumirim e Santo Amaro. Em São Luís, o dia será de sol com muitas nuvens, pancadas de chuva à tarde e à noite e temperatura máxima de 30 graus. Já em Imperatriz, a previsão é de sol entre nuvens, períodos de céu nublado ao longo do dia, com máxima de 31 graus. Mais de 37 mil estudantes do Maranhão ainda não confirmaram a inscrição no Enem e o prazo encerra nesta sexta. Humberto Fernandes.
2: Em entrevista exclusiva à Central de Notícias Brasil, o superintendente de Formação, Avaliação e Desempenho Educacional da Secretaria de Estado da Educação, Pedro Alcântara, alertou para o número de estudantes maranhenses que ainda não concluíram a confirmação da inscrição no Exame Nacional do Ensino Médio.
3: E a novidade desse ano é que todo estudante que está concluindo a terceira série do ensino médio já está com a pré-inscrição, que já está com a base de dados dos estudantes, mas cada um desses estudantes precisam entrar lá no portal do candidato, lá no site do INEP, e fazer a validação da sua inscrição. Ele precisa lá fazer as informações de identidade, de endereço. É uma coisa que é muito importante, ele precisa definir qual é a opção de língua estrangeira.
2: No Maranhão, mais de 75 mil concluintes do ensino médio estão aptos a participar do exame. Até o momento, apenas cerca de 38 mil estudantes confirmaram a inscrição, o que representa aproximadamente 51% do total esperado.
3: No Maranhão, são aproximadamente 70 mil estudantes só da rede estadual. Da rede pública estadual. Então, hoje a gente está com uma média de 50 mil estudantes que já confirmaram, tem uma residual ainda, próximo de 30 mil, 32 mil aproximadamente, que precisam fazer a inscrição. Agora, a gente queria alertar que o prazo é somente até amanhã, sexta-feira. Então, esse prazo, ele vale para os estudantes da rede pública estadual, como também os estudantes da rede privada.
2: O Enem é a principal porta de entrada para o ensino superior e permite o acesso a universidades públicas e programas educacionais do governo federal. Central de Notícias Brasil, Humberto Fernandes.
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1: A Polícia Rodoviária Federal deu início nesta quinta-feira à Operação Corpus Christi 2026 com o objetivo de intensificar a fiscalização nas rodovias do Maranhão. A policial Leiane Reis dá algumas dicas de segurança para uma viagem segura.
4: A PRF orienta a todos aqueles condutores que vão pegar a estrada para aproveitar o feriado que tenham atenção aos equipamentos obrigatórios dos seus veículos, fazendo uma correta manutenção. Se forem transportar bebês ou crianças, ter atenção à correta utilização do bebê conforto, da cadeirinha ou do assento de elevação, ter atenção às normas de circulação e conduta, respeitando a sinalização das rodovias e as velocidades que são permitidas, E, por último, se beber, não dirija.
1: A Polícia Rodoviária Federal informou ainda que haverá restrição de circulação para veículos de carga com excesso de peso ou dimensões em trechos de pista simples nas rodovias federais durante a operação. O repórter Edivaldo Oliveira traz agora para a gente informações do terminal da Ponta da Espera, principal ponto de embarque para a Baixada Maranhense.
5: O sistema de ferryboat se preparou e está operando normalmente durante todo o período do feriado prolongado de Corpus Christi. A expectativa é de aumento do fluxo de passageiros e viagens extras. Bruno Mota, coordenador de operações de ferryboat da Secretaria de Governo do Estado, fala sobre a preparação que foi realizada para atender a demanda durante o período.
6: A nossa operação ela funciona 24 horas durante todos os dias da semana, né? E a Segovia ela vem tendo essa preocupação desde outubro de 2025 com a preparação de todos os artefatos e eventos que vêm a ocorrer durante um ano. E esse é mais um evento que a gente vai passar altamente programado. Eu quero deixar toda a população assegurada que os equipamentos vão estar em funcionamento e a gente vai ter em boias aqui equipamentos extras para caso essas operações tenham um volume aumentado durante o fluxo. Então não se preocupe, tanto na ida quanto na volta, os equipamentos, os ferries e as empresas estão preparadas para fazer toda a travessia com segurança e com um volume maior, que é o que a gente está esperando durante o período.
5: A programação e preparação para atender a população durante os feriados de 2026 já estão prontos desde o final do ano passado. Central de Notícias Brasil, de São Luís, Edivaldo Oliveira.
1: A seguir, a gente traz os detalhes da operação que prendeu 10 suspeitos e revelou um esquema com policiais e tráfico no estado.
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6: Uma operação das polícias civil e militar do Maranhão prendeu 10 investigados nesta quarta-feira por suspeita de integrarem uma organização criminosa ligada ao tráfico de drogas na região metropolitana de São Luís. Entre os presos estão policiais, militares e civis. Os detalhes na reportagem de Juliana Gomes.
7: Armas, drogas, munições, veículos e outros materiais foram apreendidos durante a ação contra uma organização criminosa investigada por tráfico de drogas e outros crimes. Em coletiva de imprensa, as forças de segurança apresentaram os resultados da operação. As investigações que antecederam a operação levaram à identificação dos suspeitos, apontados como integrantes do grupo criminoso, entre eles, agentes públicos.
8: Resultou na prisão de 2 policiais militares, sendo um oficial, os outros 2 que já estavam presos no presídio da Polícia Militar, foi cumprido o mandado de prisão lá no presídio, e um que estava saindo de serviço e na casa dele foi encontrado droga e arma, e a esposa dele foi conduzida.
9: Existem outros indivíduos presos também, pessoas que se relacionam com o narcotráfico aqui na região do estado do Maranhão todo e vizinhanças, foram apreendidas ainda armas de fogo irregulares e uma quantidade de droga que foi encontrada em alguma das residências que foram alvos das buscas.
7: Na coletiva de imprensa, o coordenador da operação, Rafael Almeida, detalhou como as investigações avançaram e as medidas cumpridas pelas forças de segurança.
10: A investigação identificou que, basicamente, os policiais e também com o apoio de algum desses traficantes apreendiam esse material ilícito, os entorpecentes, em diversos locais da ilha de São Luís, e ao invés de apresentar esse material numa delegacia para fazer o procedimento, a apreensão, eventual lavrador do auto, eles acabavam repassando esse material para os traficantes, membro desse terceiro núcleo, para que eles revendessem os entorpecentes.
11: Esse momento aqui é mostrando que o sistema de segurança pública, que o governo do estado não tolera qualquer desvio de conduta e que as respostas são dadas até para tranquilizar a população, que toda e qualquer denúncia que chegue até ao sistema de segurança pública, que chegue até o governo do estado, elas são devidamente apuradas e os resultados são esses. Se tiver que prender, vai ser preso.
6: Operação prende 5 pessoas por tráfico, roubo, estupro e violência doméstica. Repórter Taliana Luz.
12: 5 pessoas foram presas na última terça-feira durante uma operação realizada pela Polícia Civil do Maranhão, com apoio da Polícia Militar e da Força Estadual Integrada de Segurança Pública nos municípios de Santa Inês, Pindaré Mirim e Monção. A ação fez parte das operações Forças Integradas e Protetor das Fronteiras, que reforçam o combate à criminalidade na região. Durante os trabalhos foram cumpridos 4 mandados judiciais e efetuada uma prisão em flagrante. Entre os presos estão uma mulher condenada por tráfico de drogas, um homem procurado pela Justiça de São Paulo pelos crimes de roubo e porte ilegal de arma de fogo, além de um idoso condenado por estupro de vulnerável. Também foi preso em flagrante um homem acusado de violência doméstica. Segundo a polícia, ele teria agredido a companheira e destruído o celular da vítima. Após os procedimentos na delegacia, todos os detidos foram encaminhados ao sistema prisional e permanecem à disposição da Justiça. Central de Notícias Brasil, de São Luís, Taliana Luz.
6: Suspeito de estupro de vulnerável é preso e outro é procurado pela polícia. Jauber Pereira.
13: Um homem de 32 anos de idade foi preso nessa quarta-feira no município de Alto Alegre do Maranhão, apontado como principal suspeito de cometer um crime de estupro de vulnerável em Santa Luzia. A identidade do alvo e da vítima não foram reveladas. A prisão foi efetuada por uma equipe da Polícia Civil em cumprimento ao mandado de prisão preventiva. Os policiais receberam informação que o investigado, considerado foragido, morava em Alto Alegre. Com isso, foram iniciadas as buscas que resultaram na prisão. Em seguida, ele foi conduzido à delegacia para os procedimentos legais e encaminhado à unidade prisional de ressocialização de Santa Inês, onde permanece à disposição da justiça. Já em São Luís, a polícia procura por Moisés, o condutor de moto por aplicativo, que é suspeito de ter praticado um estupro de vulnerável contra um menor de 13 anos, após a solicitação de uma corrida. Segundo a ocorrência registrada pela mãe da vítima, o garoto teria solicitado a corrida para retornar à residência do bairro do Olho d'Água, quando no meio do trajeto o piloto teria desviado a rota e parado em uma quintinete para praticar o crime. Central de Notícias Brasil. Central de Notícias Brasil, Jauber Pereira.
6: A seguir, Justiça do Maranhão suspende lei que proibia mulheres trans em banheiros femininos em São Luís.
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6: A segurança pública do Maranhão será ampliada durante o período de São João com uma central de vídeo monitoramento. A gente confere na reportagem de Caroline Lopes.
14: Com a proximidade do São João, a Secretaria de Estado da Segurança Pública intensifica os preparativos para garantir a tranquilidade de maranhenses e turistas durante os festejos. No Centro Integrado de Operações de Segurança, equipes trabalham na finalização da estrutura tecnológica que será utilizada para monitorar os principais arraiais da capital. A estratégia aposta na integração entre tecnologia, inteligência e atuação das forças de segurança para reforçar a prevenção e agilizar o atendimento de ocorrências.
15: Além das ações de segurança normais, nosso policiamento preventivo e ostensivo, o sistema de segurança está se fortalecendo com as ações de vídeo monitoramento, de maneira inteligente, integrada com as demais forças, resultando num tempo-resposta mais curto e mais eficiente.
14: A operação contará com cerca de 140 câmeras instaladas nos arraiais e áreas de entorno, integradas a mais de 200 equipamentos já existentes na Grande São Luís. As imagens serão acompanhadas em tempo real pelas equipes do CIOPS, permitindo monitoramento contínuo da movimentação do público e respostas mais rápidas em situações que exijam intervenção das forças de segurança.
15: Nós estamos integrando a tecnologia, inteligência e ação operacional. Com a expansão do vídeo monitoramento, nós não vamos abrir mão do policiamento ostensivo preventivo, mas o vídeo monitoramento é fato, os bons resultados que tem alcançado, que está potencializando e muito o sistema de segurança.
14: Entre os recursos que serão utilizados estão sistemas de reconhecimento facial e leitura de placas de veículos, ferramentas que utilizam na identificação de pessoas com mandados de prisão em aberto e veículos com restrições. A tecnologia também poderá apoiar a localização de crianças perdidas e pessoas em situação de vulnerabilidade. Todo o trabalho será realizado de forma integrada entre Polícia Militar, Polícia Civil, Corpo de Bombeiros e demais órgãos envolvidos na operação do São João Seguro 2026.
6: O Tribunal de Justiça do Maranhão decidiu suspender a lei que proibia mulheres trans de utilizarem banheiros femininos em São Luís. A decisão foi tomada nesta semana e atende a um pedido da Defensoria Pública do Estado do Maranhão. A norma havia sido promulgada pela Câmara Municipal de São Luís no dia 13 de maio, após a aprovação dos vereadores da capital. Na ação, a Defensoria argumentou que a lei violava princípios constitucionais como a dignidade da pessoa humana, a igualdade e a não discriminação. O órgão também destacou que a medida contrariava entendimentos já consolidados pelo Supremo Tribunal Federal sobre identidade de gênero e direitos da população trans. Com a decisão do Tribunal de Justiça, a aplicação da lei fica suspensa até o julgamento definitivo da ação direta de inconstitucionalidade pelo plenário da corte. Na prática, a decisão garante que mulheres trans possam utilizar banheiros femininos na capital maranhense até a decisão final do processo. Câmara Municipal de Olho d'Água das Cunhãs avalia doar veículo para transporte funerário. Repórter Antônio Filho.
16: Durante a sessão realizada nesta terça-feira, o vereador Marcos Paraíba, do PL, antecipou aos demais parlamentares que irá apresentar na próxima semana uma indicação solicitando que a caminhonete recentemente recebida pela Câmara Municipal por meio de doação do governo do estado seja destinada ao município de Olho d'Água das Cunhãs para atender ao serviço funerário. Paraíba se pronunciou sobre o assunto no expediente final da sessão ordinária.
17: Nós temos agora a chance de resolver esse problema com essa caminhonete que está aí, se for possível juridicamente, que a gente possa estar fazendo isso. Eu acho que ela teria um uso bem mais produtivo para o nosso município com essa função.
16: Em seguida, o presidente da casa, Américo Souza, do PDT, confirmou que já havia conversado com os demais vereadores sobre a proposta e afirmou que irá consultar a assessoria jurídica da Câmara.
18: Eu vou me informar direitinho com a assessoria quais são os procedimentos legais que podem ser feitos, se realmente pode ser. Eu acredito que não tenha nenhuma rejeição por conta aqui da mesa pelos demais vereadores.
16: A solicitação de um veículo funerário para o município é uma reivindicação antiga da população. O tema já foi debatido diversas vezes, inclusive em gestões anteriores. A proposta voltou a ganhar força após a chegada do novo veículo ao Poder Legislativo. De Olho d'Água das Cunhãs, Antônio Filho, para a Central de Notícias.
6: No próximo bloco, ocorrências com pipas na rede elétrica crescem 17% no Maranhão.
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6: Dados do Sistema de Vigilância Alimentar e Nutricional consultados em maio deste ano mostram que 28% das crianças maranhenses entre 0 a 9 anos estão acima do peso considerado ideal. O levantamento aponta que o estado já soma mais de 178 mil casos de excesso de peso infantil entre sobrepeso, obesidade e obesidade grave. O alerta ganha destaque em junho, mês de conscientização sobre a obesidade infantil. Segundo estimativas do Atlas Global da Obesidade da Organização Mundial da Saúde, o Brasil pode se tornar o quinto país com mais crianças e adolescentes obesos do mundo até 2030. Especialistas alertam que a obesidade infantil aumenta o risco de diabetes tipo 2, hipertensão, doenças cardiovasculares e também pode causar impactos emocionais e sociais nas crianças. Ocorrências com pipas na rede elétrica crescem 17% no Maranhão. Repórter Thaís Brusaca.
7: Mais de 3.500 ocorrências causadas por pipas presas ou caídas na rede elétrica foram registradas no Maranhão em 2025, segundo dados da Equatorial Maranhão. O levantamento aponta 3.508 registros entre janeiro e dezembro de 2025, um aumento de 17% em comparação com 2024, quando foram contabilizadas 2.999 ocorrências. São Luís lidera o número de casos com 1.295 ocorrências, seguida de São José de Ribamar com 220, Imperatriz com 203, Timon com 162 e Passo do Lumiar com 89 registros. A distribuidora alerta que soltar pipas próximo à rede elétrica pode provocar interrupções no fornecimento de energia e colocar em risco a segurança da população. A orientação é evitar áreas com fiação elétrica e jamais tentar retirar pipas presas em postes ou cabos energizados. Como detalha, o gerente de relacionamento com o cliente da Equatorial Maranhão, Railton Andrade.
8: As crianças na rua gostam muito de empinar pipas, mas essa brincadeira traz consigo um risco que precisa ser atento, né, com relação à população. Hoje os pais, né, precisam ficar muito atentos quando estiver acompanhando as crianças, porque essa prática ela gera um risco adicional. Na hora que você está soltando uma pipa próximo de redes elétricas, isso gera uma situação que pode trazer um acidente para esse contexto. Então, para que a brincadeira ela não se acabe se tornando uma tragédia, a gente precisa ter um cuidado. A linha chilena, né, uma linha com cerol, além de ser um crime, é um risco para quem também está transitando pelas ruas, motociclistas, né? O próprio usuário mesmo pode estar sendo atingido por essa linha e causar um ferimento grave. E o maior de todos, que é o risco com interação elétrica. Então, sempre quando for fazer o tipo de prática de empinar pipas, manter-se em locais abertos, distantes das redes elétricas. Sempre, né, ter atenção quando tiver ventos muito fortes, isso pode projetar a própria pipa sobre a rede elétrica e gerar um risco de choque. No caso de chuvas fortes, tempestades também, recolhe a pipa com a velocidade, né, para evitar que seja atingido por um raio ou algo que possa causar um acidente nesse contexto.
7: Central de Notícias Brasil, Thaís Brusaca.
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6: Sampaio e Moto anunciam reforços para a Série D. Jalber Pereira.
9: Nas últimas horas, o Sampaio Corrêa anunciou a contratação do zagueiro Almeida e do atacante Richarlison para a disputa da Série D do Campeonato Brasileiro. Os dois atletas conquistaram o Campeonato Maranhense de 2026 pelo Canário da Ilha, onde disputaram a primeira fase do Brasileirão da Série D. Almeida teve passagem pelo Maranhão, enquanto Richarlison ganhou destaque pelo IAP, onde ele foi autor do gol de honra do Canário da Ilha no jogo da rodada passada contra o próprio Sampaio pela quarta quarta divisão. A expectativa é que os dois tenham seus nomes divulgados no boletim informativo da Confederação Brasileira de Futebol ainda nesta sexta-feira e assim ficarem à disposição do técnico Júnior Morim para o jogo do próximo domingo contra Iguatu do Ceará, em confronto que será realizado em São Luís. Já o Papão do Norte terá à disposição o lateral direito Rony para o jogo também deste domingo contra o Parnaíba fora de casa. O jogador já obteve a sua regularização e pode assumir a titularidade em lugar do recém-contratado Marquinhos Carioca, que fez sua estreia no jogo passado e não agradou a torcida e nem a comissão técnica rubro-negra. Na quinta colocação do grupo 6 da Série D, o Moto precisa da vitória diante do time piauense para avançar para a segunda fase da Série D, enquanto que o Sampaio já está classificado, mas pode perder a terceira posição do grupo em caso de vitória do Parnaíba sobre o Moto. Central de Notícias Brasil, com informações do esporte, Jalber Pereira.
6: O Jornal Central é uma produção do Departamento de Jornalismo da Central de Notícias Brasil. A técnica é de James Chaves e a apresentação foi de Tereza Cristina. Estarei de volta amanhã, neste mesmo horário, aqui na sua emissora. Obrigada pela companhia. Até amanhã.
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3: Olá, você, a partir de agora, sejam todos muito bem-vindos a mais uma edição do seu Central Esporte aqui na sua emissora, nesta quinta-feira, hoje dia 4 de junho do ano de 2026, e vamos aos principais destaques de hoje. Papão do Norte pode ter novidade e baixas para o jogo diante do Parnaíba no próximo domingo. Time tricolor anuncia a contratação de jogadores para a sequência da Série D do Brasileirão. Maranhão. E Bode Gregório segue com preparação para o jogo diante do Maringá na próxima segunda-feira em São Luís. Também teremos informações do Sampaio Basquete, que treina para jogo contra o SESI no próximo final de semana. Ainda teremos informações sobre a quarta etapa do Maranhense Oficial de Beach Tênis, que começa nesta quinta-feira. E ainda, o técnico da seleção brasileira, Carlos Ancelotti, testa mudanças antes do amistoso contra o Egito no próximo sábado. Estas e outras notícias você vai acompanhar a partir de agora no seu Central Esporte, que já está no ar.
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3: É o Central Esporte aqui pelas ondas da sua emissora. Você já sabe, todos os dias de segunda a sexta-feira, sempre neste mesmo horário, temos encontro marcado para falarmos de esporte, em especial o futebol, que é a paixão nacional. 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Vamos começar a girar com as informações do seu clube aqui dentro do seu Central Esporte. Vamos trazer informações do time rubro-negro aqui dentro do seu programa informativo do esporte. Papão do Norte terá novidade e também algumas baixas para o jogo diante do Parnaíba no próximo domingo fora de casa. Quem tem mais informações direto do CT Pereira dos Santos é ele. Alô, alô, Roberto Ramos, é com você.
4: Olá, Jalber Pereira, um grande abraço aos amigos ligados no Central Esportes. E o Moto voltou a treinar ontem à tarde. O time do Moto Clube, que trabalha hoje, nesta quinta-feira, em 2 períodos.

0: Semana bastante intensa de preparação, visando a partida diante da equipe do Parnaíba. O Moto, que chega bastante pressionado, precisa vencer no final de semana para conquistar a sua vaga na competição nacional, a próxima etapa, etapa de mata-mata do Campeonato Brasileiro da Série D. O time que fecha a preparação nesta sexta-feira à tarde e na sexta-feira à tarde também a delegação segue para a cidade de Parnaíba, deve chegar lá por volta da meia-noite na cidade de Parnaíba. O time do Moto conseguiu autorização para um reconhecimento do gramado no estádio Pedro Alelaf, na cidade de Parnaíba. O Moto, que tem alguns problemas em relação à formação da sua equipe, o goleiro Cássio continua entregue ao departamento médico, fazendo tratamento intensivo para que possa ficar disponível para essa partida do final de semana. O Atos foi diagnosticado com lesão grau 1 e segue também em tratamento. E o técnico Fernando Toneto terá à sua disposição o atacante Bacurau, que está recuperado de lesão muscular e vai para o jogo, pode ser relacionado para esta partida. O Moto, que não vai contar com a aquisição do atacante Warlan, que levou o terceiro cartão amarelo. E o técnico tem algumas opções alternativas para substituir o Arlen, ou optar pelo Henrique, mais cotado para substituir o Arlen, ou mesmo a opção que ele tem também do Emerson Nike. Ele vai ter a volta do volante Patrick, que já está inteiramente à disposição, e ganhou também uma novidade na formação da equipe. O lateral direito, o Rony, caiu no bid e deverá ser relacionado pela primeira vez. Jogador foi regularizado junto à Confederação Brasileira de Futebol. E no sábado pela manhã, o time do Moto faz um treino, vai realizar um treino no local do jogo, no estádio Pedro Alelaf, a última atividade antes desse compromisso importante, jogo mais importante do ano para a equipe do Motoclube de São Luís. Informações do Moto para o Central Esportes.
1: Muito obrigado, repórter Roberto Ramos, aqui participando conosco. Então, aí no meio dessas baixas, a equipe já terá essa novidade. Inclusive, ele pode assumir a titularidade com a camisa 2, já que o Marquinhos Carioca não agradou quem esteve presente, tanto no estádio Nilson Santos, os torcedores, como também toda a sua comissão técnica. Mas agora vamos trazer informações do principal rival da equipe rubro-negra no estado do Maranhão. Sampaio. Time tricolor anuncia a contratação de dois jogadores vindos do IAP para a sequência da Série D do Campeonato Brasileiro. Quem tem mais informações do tricolor de aço é ela. Alô, alô, Tereza Cristina.
2: O Sampaio Correia anunciou nas últimas horas a contratação do zagueiro Almeida e do atacante Richarlison para a disputa da Série D do Campeonato Brasileiro. Os dois atletas conquistaram o Campeonato Maranhense de 2026 pelo IAP, o Canário da Ilha, onde também disputaram a primeira fase da 4ª Divisão Nacional. Almeida já teve passagem pelo Maranhão Atlético Clube, enquanto Richarlison ganhou destaque no IAP e foi o autor do gol de honra da equipe na partida da rodada passada contra o próprio Sampaio. A expectativa é que os nomes dos jogadores sejam publicados no boletim informativo diário da Confederação Brasileira de Futebol nesta sexta, dia 5 de junho, ficando à disposição do técnico Júnior Amorim para o jogo de domingo, dia 7, contra o Iguatu do Ceará em São Luís. Na terceira colocação do grupo 2, com 13 pontos, o Sampaio já está classificado, mas ainda pode terminar a fase na quarta posição, dependendo dos resultados da última rodada. Isso porque o Parnaíba do Piauí tem 11 pontos e pode chegar a 14 em caso de vitória sobre o Motoclube, ultrapassando o Sampaio no critério de número de vitórias, caso a equipe tricolor empate com o Iguatu.
1: Obrigado, a repórter Tereza Cristina também participando conosco, deve ter essas duas novidades, enquanto que o Filipinho praticamente já está descartado, deve não ser utilizado pelo técnico Júnior Amorim no jogo contra o Iguatu. Os outros dois atletas, que ainda seguem no departamento médico, o atacante Adriano e também o volante Cavi, esses dois atletas ainda estão sob investigação, mas a tendência é que eles também possam ficar fora desse último confronto, que vai definir em qual posição Sampaio ficará na Série D do Campeonato Brasileiro. O time já está classificado na terceira colocação, mas caso empate com o Iguatu ou seja derrotado, com vitória do Parnaíba diante do Moto, o Sampaio pode cair para a quarta divisão do Campeonato Brasileiro, mas o fato é que já está classificado. Mas agora vamos trazer informações do Sampaio Basquete, que treina para jogo contra o SESI de Araraquara no próximo final de semana na capital maranhense. Quem tem mais informações é ela, Taliana Luz.
3: O Sampaio Basquete segue firme na preparação para mais um grande desafio pela Liga de Basquete Feminino. A equipe maranhense enfrenta o SESI Araraquara neste domingo, dia 7, às 11 horas da manhã, no interior de São Paulo. Além da importância do confronto, uma vitória pode garantir ao Sampaio a melhor campanha da fase classificatória da competição. A partida também marca um reencontro especial para a ala Manu, reforço recente da Bolívia querida. A atleta esteve presente na campanha vitoriosa do Sampaio na Copa LBF, disputada no fim de maio em São Paulo. Na ocasião, ela enfrentou o Santo André na semifinal e o próprio SESI Araraquara na grande final, ajudando o time maranhense a conquistar um título inédito. Sampaio e SESI protagonizam uma das maiores rivalidades do basquete feminino brasileiro nos últimos anos, com decisões de títulos tanto na Liga quanto na Copa. Se antes o domínio era da equipe paulista, o cenário mudou recentemente. No primeiro turno da LBF, em São Luís, o Sampaio venceu com autoridade por 76 a 49. No mês passado, as duas equipes voltaram a se enfrentar na final da Copa LBF. Depois de dois títulos seguidos do SESI, desta vez quem levantou a taça foi o Sampaio Basquete. A expectativa é de mais um grande duelo entre as duas potências do basquete feminino nacional. Central de Notícias Brasil de São Luís, Taliana Luz.
1: Muito obrigado, repórter Taliana Luz, também participando conosco. E vamos a um rápido intervalo. Na volta tem mais Central Esporte para você pelas ondas da sua emissora. Estando só.
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1: De volta com o seu Central Esporte aqui pelas ondas da sua emissora no oferecimento de Rubrax. 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E vamos continuar girando com as informações aqui dentro do seu Central Esporte. Olha, a quarta etapa do Maranhense Oficial de Beach Tênis começa nesta quinta-feira. Quem tem mais informações é ele, Cleobert Costa, é com você.
2: Fala, Jauber. Um grande abraço a você e todos que estão ligados no Central Esportes. Hoje vamos falar do Campeonato Maranhense Oficial de Beach Tênis, etapa 2026, que terá continuidade nesta quinta-feira. E seguirá até o próximo domingo na Arena T9, no bairro Parque Atlântico, em São Luís. A competição é organizada pela Federação de Beach Tênis do Maranhão, entidade que representa oficialmente a modalidade no estado e valerá como a quarta etapa do estadual e reunirá mais de 300 beach tenistas maranhenses. O On-Time Open de Beach Tênis terá mais de R$30 mil de premiação, além de valer 250 pontos no ranking estadual e 300 pontos no ranking da Confederação Brasileira de Beach Tênis. A pontuação maranhense foi zerada e os pontos conquistados valerão para a convocação do time maranhense. A equipe vai participar do Campeonato Brasileiro de Beach Tênis, marcado para novembro, em Uberlândia, em Minas Gerais. A programação da quarta etapa se inicia com as disputas das categorias mistas 30+, 40+ e 50+, enquanto as categorias de idades terão partidas durante a tarde e à noite. As categorias mistas ocorrem na sexta-feira e as disputas por gênero estão marcadas para o sábado. Já no domingo, dia 7, o On-Time Open de Beach Tennis chega ao fim com o torneio Open masculino. Antes da quarta etapa do Maranhense Oficial, o time Maranhão de Beach Tennis tem um bom aproveitamento na Copa Norte e Nordeste, que foi realizada entre 30 de abril e 3 de maio, na cidade Beach Tennis, em Fortaleza. Na oportunidade, o time do Maranhão garantiu o quarto lugar na classificação geral da Copa Norte e Nordeste, ficando atrás apenas do Ceará, Pernambuco e Rio Grande do Norte, após conquistar uma medalha de ouro, duas pratas e duas bronzes, resultados que consolidam a seleção maranhense como uma potência na região e reforçam o crescimento da modalidade no estado. Com 63 atletas distribuídos em 15 categorias, o time Maranhão foi convocado para a Copa Nordeste após as três primeiras etapas do Campeonato Maranhense Oficial, que distribuiu pontos para o ranking estadual. Após as disputas do On-Time Open de Beach Tennis, o Campeonato Maranhense Oficial de Beach Tennis 2026 terá a quinta etapa entre os dias 17 e 19 de junho, na Arena Coa, em Santa Inês. Logo em seguida, a competição retorna para São Luís com a realização da sexta etapa da Arena Lítio Beach entre os dias 13 e 16 de agosto. A cidade de Santo Amaro, por sua vez, cedirá a sétima etapa nos dias 4, 5, 6 e 7 de setembro. Com as informações do Beach Tênis, Cleuberto Costa para o Central Esportes.
1: Muito obrigado, repórter Cleber de Costa, também participando conosco. Aí a capital maranhense teve a oportunidade de sediar mais essa etapa dessa competição que tem crescido bastante, principalmente no norte e nordeste do país. Mas agora vamos continuar falando ainda de futebol profissional. Vamos trazer as informações do Macão Machão da Ilha aqui dentro do seu Central Esporte. O quadricolor maranhense que treinou ontem no Parque Valério Monteiro e volta a trabalhar nesta quinta-feira no mesmo local no período vespertino para o jogo da próxima segunda-feira em São Luís contra o Maringá, lá do Paraná, pela 10ª rodada do Campeonato Brasileiro da Série C. Para esse compromisso, o time já terá os retornos do volante Rosivan e do atacante Luiz Gustavo, que voltam a ficar à disposição do técnico Gerson Testoni. Esses jogadores não puderam enfrentar a equipe no último jogo, não puderam atuar no último jogo. O Rosivan cumpriu suspensão por expulsão, enquanto o Luiz Gustavo cumpriu suspensão pelo terceiro cartão amarelo. Eles já voltaram a treinar lá no Parque Valério Monteiro e devem recuperar suas devidas posições. No meio, Rosivan foi substituído por Rodrigo Oliveira, enquanto que Rafael ocupou o lugar deixado por Luiz Gustavo, formando o trio ofensivo com o Will e também o Felipe Cruz. Há 4 jogos sem vencer, o MAC vem de uma derrota e 3 empates. A última vitória do time atleticano aconteceu diante do Botafogo da Paraíba, jogando no estádio Nhozinho Santos, quando o MAC venceu pelo placar de 3-1, em partida válida ainda pela 6ª rodada da terceira divisão. Com 12 pontos conquistados e ocupando a 12ª posição na tabela de classificação da terceira divisão, uma vitória diante dos paranaenses pode deixar o único representante do estado do Maranhão na terceira divisão no G8, a depender, claro, do resultado dos outros jogos. Na noite dessa quarta-feira, os conselheiros do time se reuniram com o presidente Carlos Eduardo para realizar um balanço financeiro referente aos anos de 2021, 2022, 2023 e 2024 e ainda debater interesses referentes ao clube. A reunião foi a portas fechadas por se tratar de assuntos meramente internos do time atleticano. Mas agora vamos falar de seleção brasileira.
0: Brasil!
1: O técnico da Amarelinha, Carlo Ancelotti, testa mudanças antes do amistoso contra o Egito. Quem tem mais informações é ele, Bruno Mendes.
3: O técnico da seleção brasileira, Carlo Ancelotti, experimentou várias mudanças no time para o amistoso contra o Egito no próximo sábado. Uma das opções é a entrada de Igor Thiago no comando de ataque. O camisa 9 brigador falou sobre sua presença na seleção.
4: Eu acho que com as características que eu posso proporcionar, eu acho que eu me enquadro bem quando você fala desse camisa 9 brigador que não desiste da bola, que quer ter bons números. Eu acho que eu me enquadro bem. Poxa, estou muito feliz de poder estar aqui, mais uma vez estou muito feliz de poder estar jogando pela seleção, de ser um dos centroavantes que disputa a posição e espero, em nome de Jesus, assim continuar.
3: Ancelotti esboçou o time com Alisson, Wesley, Marquinhos, Gabriel Magalhães e Douglas Santos, Casemiro e Bruno Guimarães, Lucas Paquetá, Rafinha, Igor Thiago e Vini Júnior. Da Rádio Nacional em Brasília, Bruno Mendes.
1: Muito obrigado, repórter Bruno Mendes. Portanto, para a seleção brasileira, vive essa expectativa, porque o jogo contra o Egito será o último teste, o último amistoso antes dos jogos da Copa do Mundo. Inclusive, uma das escolhas da equipe do Egito é porque o Brasil vai estrear diante do Marrocos, que é uma equipe da mesma confederação. Agora vamos destacar rapidamente os jogos que acontecem nesta quinta-feira pelo Brasil e pelo mundo. Copa Verde, hoje teremos o jogo entre Anápolis e Paysandu. Copa FGV, o Bagé enfrentará o Brasil de Pelotas. Campeonato Baiano Sub-20, teremos o jogo do ACS contra a equipe do Galícia. Campeonato Brasileiro Sub-17, o Atlético Paranaense vai enfrentar o América de Minas Gerais. E o Palmeiras terá jogo diante da equipe do Vitória. Amistosos de seleções, tivemos as Maldivas perdendo para o Paquistão por 3-0. Tivemos ainda a vitória de Camboja, 4-0 diante do Butão. E o Lesoto empatou empatou com o Quênia pelo placar de 1-1. Hoje teremos Eslovênia contra o Chipre, Irlanda do Norte contra o Guiné, Guiné Equatorial vai enfrentar a equipe do Burundi e ainda teremos Afeganistão contra Bangladesh. Estes são alguns jogos. Partida de destaque, teremos Suécia contra a Croácia, Espanha enfrentará o Iraque, enquanto que a França jogará contra a Costa do Marfim. E chegamos ao final de mais um Central Esporte. Fica o convite para que possamos nos encontrar amanhã neste mesmo horário aqui na sua emissora. Tenham todos uma excelente quinta-feira e até nossa próxima oportunidade.
0: 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Até nossa próxima edição. 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

Alô, ouvinte, boa tarde. Já está entrando no ar aqui na Rádio Exuá mais um grande programa de audiência, um programa Ritmo Quente. E através dessa programação, você vai ouvir a partir de agora música de todos os tempos e de todos os ritmos, e que vai ficar aqui na sua companhia até as 5 horas da tarde. É essa figura de sempre, Robson Júnior. E para você participar da nossa programação, é só você pedir a música da sua preferência através do telefonema e do WhatsApp. O telefone para seu pedido musical é 9898-494-8524. E o número do WhatsApp é 9898-6062-498. Hoje é quinta-feira, 4 de junho de 2026. Então vamos aí começar a festa em seu rádio. Aqui já, a gente já inicia o programa de hoje aí com sucesso aí de Celeste na voz de Gelson Santos.

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E vamos viajando com mais sucesso. Vamos tocar agora música de lançamento, né? A música de lançamento do cantor Américos Lopes. É isso mesmo. Já tem o cantor Frank Lopes, né? Já é um cantor que já vem disparando nas paradas musicais. E agora tem Américos Lopes. Então vamos com música de lançamento, Américos Lopes.

Ok, estou de volta. Agora sim, na cidade de Nova Olinda, são 16 horas mais 30 minutos. Você está acompanhando mais um programa de audiência aqui na Rádio Ixu FM, programa Ritmo Quente. Aqui na comunicação de sempre essa figura, Robson Júnior. 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

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E vamos com mais sucesso, vamos agora tocar um bregaço aí do cantor Ciganinho do Brega, né? Ciganinho do Brega.

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Vem aí o...

Beleza, agora sim, na cidade de Nova Olinda são 16 horas mais 44 minutos. Você está sintonizado na Rádio Eixo FM e a nossa emissora está jogando ar mais um programa de audiência, programa Ritmo Quente. Mando um alô especial para os ouvintes residentes aí no povoado de Monte Alegre e também no povoado Santa Cruz. E aqui na cidade de Nova Olinda vai um alô especial para o senhor João do Edgar e Família, residente aí na Rua do Comércio, esquina aí com a Rua dos Americanos. Vai também um alô especial para a ouvinte Maura e família, residente na Rua das Neves, no bairro Salles. E também vai um alô especial para seu Domingo Leão e família, residente aí na Rua Salles, no bairro Salles. 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Agradeço aí, né, pela preferência ao senhor Evandro e família. 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Agradeço aí pela preferência o senhor de Assis e família. 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E vamos viajando com mais sucesso? Em Nova Olinda agora são 16 horas mais 48 minutos. Vamos com música nova aí de Edésio Nascimento.

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Beleza, agora sim, na cidade de Nova Olinda são 16 horas, mais 59 minutos e mais 41 segundos. Você está sintonizado na Rádio Eixo FM e a nossa emissora está jogando ar. É mais um programa de audiência, programa Ritmo Quente. Mando um alô especial aí para o senhor Pelado e família, residente aí na rua, residente aí na quadra nova, né? Um alô aí para Pelado e também para a esposa dele aí na quadra nova. Beleza, o programa Ritmo Quente chegou ao final e mais uma vez a gente agradece a Deus por mais uma tarde de trabalho. Em segundo lugar, a gente agradece aí cada ouvinte que acompanhou mais um programa de audiência aqui na nossa emissora. Estarei de volta para fazer essa mesma programação para você amanhã a partir das 4 horas da tarde. Portanto, desejo a cada um de vocês um ótimo dia e até amanhã, se Deus quiser.

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